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5: De volta com Nossa Noite, tem Guilherme Benuto, tem Luan Santana.
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0: 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Vai em busca da sua sorte.
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1: Ligou, gostou, nossa noite.
2: Satisfação aí,
3: Sá.

0: Maessa!
1: Hungria!
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0: Luan Santana e Léo Foguete. Luan City Fashion.

0: Norte Brasília!
1: Nossa noite com o Grupo KDS, também Hugo e Guilherme. Seu Santo é Forte. Daqui a pouquinho, mais músicas pra você.
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10: Estamos de volta, tem Simone Mendes, Saudade Proibida.
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0: nossa noite com o Júnior Marques, Ilusão de Amor. Alô, Flávio, aquele abraço pra você. Também o grande Paulinho. Aê, Paulinho! Aquele abraço, obrigado pelo carinho, pela sintonia.
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7: Estamos de volta. Tem Tiãozinho e Alessandro.
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0: nossa noite com The Weeknd, Save Your Tears, nesta noite gostosa de meiuca de semana. A segue lá no Instagram, daquela moral, arroba locutor Rodrigo Santos com dois S no final. Chama no direct pra você mandar o seu beijo, seu abraço.
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0: Estamos de volta, tem Fernando e Sorocaba.
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0: Quem gostou faz barulho aí, churrasco com fã.
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0: Liga, não vai dar problema.
1: Nossa noite com o Grupo Chocolate, a turma do pagode. Alô, Virgínia! Nesta noite de quarta-feira, chegando mais participações. Júlio tá com a gente, o Leonil também com a gente, a Yara, a Elisandra, toda a turminha aí, obrigado pelo carinho.
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5: Estamos de volta, tem Rio Negro e Solimões, tem Emílio e Eduardo.
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0: Menos é mais, Henrique Castro, tem sim.
1: Vamos!
2: Esse é a nossa noite com Henrique Castro, grupo Menos é Mais, nem pagando, já que tem mais pra você.
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2: Estamos de volta, reta final, tem Matheus e Cauã, tem Laona Prado.
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2: Eu acho que você tem que mandar aquela mensagem. Mas manda o que tá no seu coração.
3: Porque se fosse eu falaria mais ou menos assim.
4: Ei, boa noite. Antes de te bloquear, eu só vim te dizer que a partir de hoje pode tocar o terror, fazer o que quiser fazer. 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Sinto mais nada.
2: Não, apaga, apaga, apaga.

0: No Nossa Noite desta quarta-feira com Carlinhos Brown, a namorada. E claro, deixando o meu abraço, o meu beijo carinhoso pra você. Obrigado pelo carinho, pela companhia, onde quer que você esteja. Você que curtiu o programa inteiro, curtiu um pedacinho do programa, obrigado mesmo de coração. Amanhã encontro marcado, se assim o nosso Pai Celestial nos permitir, ok? Beijo carinhoso do Rodrigo Santos, forte abraço, tchau!
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Bom dia, lindona! Ô, amigão, como é que tá aí? Tudo beleza? Eita, nós! Ó, já dá pra perceber o cheirinho do final de semana, né? Tá chegando! Tá no trabalho, tá em casa, tá de boa descansando, é? Não importa onde você esteja, nem o que você esteja fazendo, só agradeço a sua presença por aqui. Bora ficar as primeiras horas da quinta? Vem junto, chega pertinho do rádio! Madrugada com você! Os primeiros convidados, Bruno e Marrone! Nananã! Ó, que modão, gente!

paraíso do Madrugada, você nunca vai saber. Antes, Murilo Huff, Saudade Estranha. Henrique e Juliano com Amigo da Saudade e ainda Bruno e Marrone. Não, continua pra você. Ó. Oh.

Michel Teló no Madrugada. Se você quiser voltar, tá? Antes, Guilherme Santiago, as modas que eu fiz pra você. E ainda Maurício e Eduardo, Melhor Lugar. Já já a gente volta. Você vai cantar com Marília Mendonça, Ana Castela, com Kleber e Cauã.

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madrugada, Kleber e Cauã, saúde mental. Teve antes Guilherme Benuto e Luan Santana, quarto 67. Maurício Manieri com Paula Fernandes, preciso ser amado. E Gustavo Mioto voltando pra mim. Dia bom, continua, ó. 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

sua quinta. Henrique Castro com o Grupo Menos é mais nem pagando. Eita! Antes, Marília Mendonça, Hackearam-me. E PPA com Diego e Vitor Hugo, Carmé de Chocolate. Você tá gostando, né? Daqui a pouquinho tem mais uma hora aqui no Madrugada. Vai se preparando, hein? Ó, com quem você vai cantar. Rio Negro e Solimões com Country Beat. Vai ter Kleber e Cauã. O Matheus e Cauã com Lauana Prado.

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Bom dia, começando mais uma hora aqui no Madrugada. Você tá bem, né? Obrigado pelo carinho, o prazer é todo meu. Sou o Joel Cabral, sigo aqui na madrugada mais animada do Brasil. Começando mais uma hora, continua participando, tá? No arroba Joel Cabral Voz e eu te mando um abração aqui, tá? Ah, vai lá no meu Instagram, me conta de onde você tá me ouvindo. E claro, né? Depois eu te mando um abraço aqui. Bora começar essa hora. Chega mais pertinho do rádio, vem na quinta. Madrugada com você. Cesar e Paulinho e Bruno e Marrone, cancela essa data. Gente, que história. Escuta.

Madrugada aí, modão! João Lucas Freitas com Kleber e Cauã, preso ao seu beijo! Antes, Gustavo Mioto, Fim do Mundo! E Matheus e Cauã e Lauana Prado, Admita! Já tem mais, hein? Se preparem! Você vai cantar com João Neto e Frederico, com Daniel e Jean e Giovanni!

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madrugada, João Bosco e Vinícius e Maiara e Maraísa no fim de noite. A história começou, né? Antes, PPA com Diego e Vitor Hugo Carmé de Chocolate. O João Neto e o Frederico com Marcael. Os Bonifácios com a Thaíra e Alexandre. Deus me deu esse lugar. E o Daniel e o Jean e o Giovanni, que trio, né? Abriram aqui com Muda. Ó, continua aqui. Bom dia. Vem!

madrugada, fechando essa hora, Ed Brito e Samuel Romance Rosa, que modão! Antes, Kleber e Cauã, Mil Adjetivos, e Guilherme Benuto e Luan Santana, Quarto 67. Ok, vem daqui a pouquinho após o intervalo, se prepare! Cleiton e Camargo, vai ter Ana Castela com Simone e Mendes.

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começando mais uma hora aqui no Madrugada. Você tá bem, lindona? E aí, amigão, tudo certo? Obrigado pelo carinho, o prazer é todo meu, sou o Joel Cabral. Sigo aqui na Madrugada Mais Gostosa. Como é bom abraçar você, viu, Isadora? Obrigado pela participação, mulher! A Nayara também tá ouvindo, a Miriam, a Elaine. Essa moçada curtindo a gente em Santa Catarina. Obrigado pela participação, viu? Como estão participando? Você quer participar também? Vai lá no meu Instagram, isso, no meu arroba Joel Cabral Voz. Me manda mensagem lá dizendo de onde você tá me ouvindo e depois eu te mando um abraço aqui. Combinado? Bora começar essa hora? Isso, chega mais pertinho do rádio. Madrugada com você. Promessa dívida, Ana Castela com Simone Mendes e esse modão. Não vai ter nunca. Será? Será?

0: madrugada, Marcos e Belucci, discordo, eita! Que coisa, gente, que história. Antes, Emílio e Eduardo, Camisa 10, Cleiton e Camargo com Saudade Bandida, e abrimos com Ana Castela e Simone Mendes, Não Vai Ter Nunca. Continua aqui, tá? Bom dia! 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

Madrugada, Júnior Marques. Júnior Marques do Madrugada, Ilusão de Amor. Antes teve Moisés Rico, Aroma de Problema. E Maurício e Eduardo, Melhor Lugar. Já tem mais, hein? Se prepare. Você vai cantar, ó, com Henrique Juliano, Léo Magalhães, com Guilherme Benuto.

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8: Guilherme Benuto chegando com o Avatar de Homem. Ei, modão! Anota as características aí, ó. Tem que ser desse jeito. Escuta!

Eu amo você! Antes teve Rio Negro e Solimões com Country Beat, apaixonou muita gente! Guilherme Santiago com Bruno e Marrone, Amor de Emergência! Os Bonifácios com Thaíra e Alexandre, Deus me deu esse lugar! E Guilherme Benuto, Sujeito Homem! Continua aqui na quinta, ó!

sua quinta, Tiãozinho e Alessandro com de Paulo e Paulino, que modão, amor de trem. Antes teve Aloysio Silva com Gilberto e Gilmar, bebendo todas. E o Henrique e Juliano por aqui também, né? Obrigado pela companhia. Já tem muito mais moda, não sai daí. Lá vem Edson e Hudson.

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0: começando mais uma hora aqui no Madrugada. Você tá bem, é? Obrigado, eita, nós! É bom demais saber que você tá bem, que você tá ouvindo a gente. Ah, fica à vontade, muita gente participando lá no Instagram, no arroba Joel Cabral Voz. Ô Camila, obrigado pela participação, viu? O Celso também tá ouvindo, quem mais? Fala, João Paulo, tudo jóia, rapaz? Obrigado pela participação, viu? Todo mundo passando no arroba Joel Cabral Voz no meu Instagram e me contando de onde tá me ouvindo. Coisa boa demais da conta. Bora começar essa hora, vem junto comigo!
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0: Luan Santana tá chegando, com certeza! Bom dia!

Henrique e Juliano, quem melhor do que eu pra ficar aqui no Madrugada? Como você? Antes, Rio Negro e Solimões com Emílio e Eduardo sonhando com você. Simone Mendes com Nome Proibido e Luan Santana, certeza que aqui continua. Ó. Oh.

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1: No Madrugada, Maiara e Maraísa, vai lá! E foi, é! Caiu na pegadinha. Esse é iniciante, né? Calouro. Antes, Matheus e Cauã e Lauana Prado, admita! E Eduardo Costa, te quero! Daqui a pouquinho, lá vem Gustavo Lima, Felipe Araújo, vai ter Bruno e Marrone.

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5: Bruni Marrone chegando com o Fantasma da Saudade. Valorize a presença que ninguém vai embora e elimina a saudade. Fala a verdade. Escuta a história.
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Gustavo Lima, que regravação, hein? A noite! Antes teve João Pedro e Cristiano Acordou Namorando. Mato Grosso e Matias com Jefferson Moraes Estações. Tchãozinho e Alessandro com De Paulo e Paulino Amor de Trem. E Bruno e Marrone, Fantasma da Saudade. Continua aqui, é? Bom dia!

0: Menos é mais, Henrique Cássio.
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0: madrugada, Kleber e Cauã, mil adjetivos. Antes teve César e Paulinho e Leonardo, eu juro. E Aloysio Silva e Gilberto e Gilmar, bebendo todas. Terminou agora, gente, o quê? Essa hora, calma. A gente continua com você aqui nessa quinta e vai começar. Ah, quinta-feira é dia de TBT, né? E adivinha o que vai ter após o intervalo? Aquela viagem especial no mundo da música sertaneja, no qual a gente faz com carinho pra você. Aqueles modões dos anos 90, você vai conferir. Então não sai daí, é Vapt Vupt. Segura! 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

0: já voltei! Muito bom dia pra você. Hoje é dia de TBT, né? Quinta-feira, onde você tá? Me conta! Ah, obrigado por estar aqui com a gente. A última hora tá começando, essa é caprichada. Vamos fazer uma viagem no túnel do tempo sertanejo. É abrir o baú dos anos 90. Dá fim de conferir uma por uma? Chega pertinho do rádio, tá começando!
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0: Agora há pouco a gente prometeu Zezé e Luciano, não é? Ó que modão! Essa é de 1993!

0: dos manos do Jânio, do Giovanni, por amar você, que moda! Teve Christian, Ralph antes, Poeira no Vento. A Sula Mazurega cantou Quem Sabe Sou Eu. E abrimos com Zezé e Luciano. Vem cá, vem. Bom dia!
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0: César e Paulinho. Ê, modão! Meu endereço. Que saudade!

0: Giovanni, um beijo só não dá, Antes a Nalva Guiar Inesquecível, dia de formatura, essa é de 94. César e César, tudo de novo. E abrimos com César e Paulinho, meu endereço é aqui, ó. Nessa rádio, lógico, sempre. Ó, já após o intervalo vai ter Chico Rei Paraná, Chitãozinho e Chororó, vai ter João Paulo e Daniel, é rapidinho. Peraí.
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0: Christian Ralph no Madrugada Louco por Ela. E moda, teve Chitãozinho e Chororó antes com Jair Rodrigues, Majestade o Sabiá. O Victor e o Wagner com A Volta. E abrimos com Chico Rei Paraná. Vem cá, bom dia.
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0: João Paulo e Daniel, Que Dure Para Sempre. Uau!

0: felicidade, que saudade de você. Essa é de 97. Antes, João Paulo e Daniel, que dure para sempre. Oh, obrigado por ter vindo com a gente nessa madrugada aqui de quinta-feira. Eu quero te fazer um convite, posso? Zero hora de sexta, vou estar aqui com você. Tá bom, lindona? Você também, amigão? Jura? Desejamos uma ótima quinta-feira para você e continua aqui na rádio, tá bom? Tudo de bom na sua vida. Tchau.
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5: Alô, amigos de todo este Brasil. Vamos chegando por aqui com o Sertanejo Classe A. Aqui, Fabiano Farias, para te fazer companhia a partir de agora. Seguimos juntos com o melhor da música sertaneja, só modão bom. Vamos de música, vamos de música. Muita música boa. De primeira chegando aqui, o Thales e Thiago. Na versão deles, Estrada da Vida. Ficou bom, hein? Ficou bom. Valéria Barros, Porque Brigamos, tem Tinoquinho e Tony, Rei do Gado. Estrada da Vida abrindo a sequência de hoje.

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1: E Breno Rei, Breno Rei não, Breno e Vitor. Breno e Vitor cantando Casaco Verde, sucesso lá do Teodoro Sampaio, na voz deles ficou bom. Teve o Tinoquinho e Tony, Rei do Gado também. Fechou a primeira sequência, intervalo rapidão, a gente já volta com mais pra você.
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2: Mato Grosso e Matias vem chegando. Vem sim, a música é 24 Horas de Amor. Sérgio Reis, o menino da porteira. Tem por aqui também o Zezé Luciano, Pra Mudar Minha Vida, no Sertanejo Classe A, o melhor pra você.
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1: Sertanejo Classe A, tocando por aqui o João Paulo e Daniel. Tá faltando amor, fechou mais uma? Sim, aqui no intervalo, rapidão chegando. Já já tem Chico Amado e Xodó, Dailar e mais, depois do intervalo.
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3: Sertanejo Classe A que segue por aqui com Telefone no Ar. É o Chico Amado e Xodó. Dailara, Hoje Eu Sei, tem Thiago Viola e Kleber, Paixão Duvidosa. Aqueles modão que a gente gosta de ouvir, tocam aqui no Sertanejo Classe A, todo dia com 2 horas de boa música pra você curtir.
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1: Tombo da Paixão. Teodoro e Sampaio fechou mais uma. Aquele intervalo chegando. Vai lá, a gente volta já, não sai daí.
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1: Sertanejo Classe A não para e já voltamos trazendo por aqui o Felipe Falcão. Heróis sem medalha, assino com X, Gilberto Gilmar. Tem o Cleito e Camargo na hora de amar. Sertanejo Classe A.
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1: Sertanejo Classe A pra você, Yasmin Santos cantando aqui essa regravação de Evidências. Ficou bom demais. Tem mais depois do intervalo? Tem sim, já tá por ali o Reginaldo Silva, Daniel, as Mineirinhas também, depois do intervalo no Sertanejo Classe A.
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16: Vamos que vamos, Sertanejo Classe A que não para. Vem chegando essa aqui, ó. Essa aqui você canta junto, é Som de Cristal. Essa aqui é pra cantar junto. Tem Daniel, Jeitão de Caboclo, As Mineirinhas, Rédeas do Poçante. É aquelas músicas que trazem um gostinho de saudade, né? Tempinho bom de antigamente, que as músicas eram diferenciadas e tinham uma certa qualidade. Vamos lá, vamos curtindo, porque aqui a gente toca só o que é bom, Sertanejo Classe A.
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1: Duas vezes você, fechou mais uma, intervalo. A gente volta já, sai daí.
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3: 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Paulista FM, 6 horas
4: e 25 minutos.
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1: Sertanejo Classe A de volta por aqui, trazendo agora a agenda rabiscada. Cleiton e Camargo, tem o Edson Hudson, bobeou a gente, Pimba, e ainda a Ataíde Alexandre, laço aberto. Que seleção, hein? Segue aí, curte. Sertanejo Classe A.
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0: Siri, bota chapéu, Chitão e Chororó. Fechou mais uma? Tem intervalo por aqui. Já já a gente volta com o Jean e Giovanni, depois do intervalo.
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3: 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Paulista FM, 6 horas
4: e 43 minutos.
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0: Sertanejo Classe A trazendo na sequência o Jean Giovanni. Eu busco uma estrela. Fred e Pedrito, heróis do passado. Tem trio Parada Dura, Bebendo e Chorando. Segue o melhor dos modão aqui pra gente ouvir no Sertanejo Classe A.
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1: Só dá você na minha vida, João Paulo e Daniel cantando por aqui. Pro intervalo e depois do intervalo, as saideiras de hoje fechando o nosso Sertanejo Classe A depois do intervalo.
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0: Paulista FM, 6 horas
1: e 59 minutos.
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5: Paulista FM, 7 horas
6: e 1 minuto.
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6: Sertanejo Classe A que vai seguindo com as saideiras de hoje, fechando o nosso sertanejo. Vem Valéria Barros, Eu Quero Esse Amor. Tem por aqui também Durval e Aladim, Lembrança de Quem Eu Amo. Sérgio Reis, Blusa Vermelha. E Goiano e Paranaense, Franguinho na Panela. Para você um grande abraço, nos encontramos amanhã, porque amanhã tem mais Sertanejo Classe A. Até amanhã, tchau.
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4: 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Paulista FM, 7:16.
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1: 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Paulista FM, 7:34. 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
3: Pegada 87. Fala pessoal, tudo bem com vocês? Tudo belezinha? Tudo na santa paz? Tudo tchuki tchuki? Ai, que delícia! Quinta-feira, bebê!
4: Hoje
3: não, hoje é quinta. Ai, essa criançada, meu Deus, tá bom. Beleza. É, força, foco e fé. Bora lá. Tá quase ali, tá quase chegando aí a sexta-feira, tá bom? E aí, gente, tá afim de participar, tá afim de dar aquele pitaco saboroso aí na nossa playlist? Manda seu recadinho, manda seu pitaco. É claro, gente, que a gente vai tocar todas as músicas que vocês quiserem. Porque, olha, a casa é sua, é você quem faz o programa, tá bom? E bora trazer muito sucesso pra vocês aqui no nosso Pegada 87, beleza? Bora lá, aumente o som, sai do show e vem comigo!
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3: E começamos muito bem com eles. Dupla de peso, César Minotti e Fabiano cantam e encantam pra gente aqui no nosso Pegada 87. Vem comigo!

0: rapaziada. Obrigado pelo carinho de estar aqui com a gente. Mas vocês não vão embora, não.
1: Não?
0: Era um pouquinho.
1: Fica mais um pouquinho.
2: Vamos lá.
0: O negócio é o seguinte: quando a gente recebe uma dupla como Rio Negro e Solimões do palco, não dá pra ficar só pulando, não. Essa rapaziada aqui tem aquelas modas de murida que eles têm que machucar a gente.
1: Vai doer pra lá. Isso.

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2: E finalizamos nosso primeiro bloco com Chitãozinho e Xodó, a música de 1991, Planeta Azul. Bora para um rápido intervalo, gente. O que você acha, hein? Bora tomar uma aguinha, dar uma refrescada e voltamos já já. Eu, se eu fosse você, não sairia daí por nada, porque, olha, tem muita novidade no próximo bloco, tá bom? Rapidinho, a gente volta. Sai daí, não! Pegada 87 está no ar.

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1: Paulista FM, 7 horas
2: e 49 minutos.
3: Muito bem, bebês. Estamos de volta com o nosso programa. Bora para mais um quadro musical. Vem chegando para você mais sucessos. Então vai abrindo o volume, sai do chão e vem comigo.

0: muito bem, e aí, tá gostando?
1: Porque olha, eu tô adorando, mas bora pra um rápido intervalo, a gente volta já já com mais Pegada 87. Sai daí não!
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6: Paulista FM, 8 horas
7: e 3 minutos.
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8: Estamos de volta, bebê! Olha só, muito obrigado a todos vocês conectados conosco de perto, de longe, em casa, no trabalho, em todo o nosso território nacional. E é claro, fora dele também, hein? Muito obrigado pela sua companhia, conectado e também, olha só, sintonizado com a gente aqui na sua melhor.
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8: E bora lá, gente, curte mais músicas. Vem chegando pra vocês sucessos. Aumente o som e vem comigo.

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1: Muito bem, gente, finalizamos esse bloco aqui com a música Gritos de Liberdade, na voz de Fabiano Farias. Mas bora pra um rápido intervalo e eu volto já, sai daí não.
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0: Paulista FM, 8 horas
1: e 18 minutos.
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7: De volta com o nosso programa Pegada 87, aqui pela minha, pela sua, pela nossa.
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7: Edição de quinta-feira, né, bebê? Bora lá, gente. Bora de música. A bagagem tá lotada, hein? A bagagem tá lotada de música pra você. Então aumente o som, sai do chão e vem comigo.

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2: Pegada 87, tocando somente as melhores. Em bola para um break rapidinho, voltamos já já. E sai daí não.
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3: 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Paulista FM, 8 horas e 34 minutos.
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8: Energia, gente! 87! Trazendo pra vocês muitos sucessos! Bora lá então, aumente o volume, vem comigo! Bora curtir aquelas músicas gostosas que vocês colocam pra gente através dos nossos canais de comunicação aqui da nossa radinha! Aumente o volume, vem!

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1: E é isso aí, gente. Bora para um rápido intervalo e voltamos já já, hein? Bora tomar uma aguinha, dar aquela refrescada dos meiolos e voltamos já já, hein?

0: Paulista FM, 8 horas
1: e 51 minutos.
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3: Claro, gente, olha só, muita positividade, alto astral e muita energia. Pegada 87. Estamos de volta. Muito obrigado a todos vocês conectados de perto, de longe, em casa, no trabalho, em qualquer lugar. Bora, gente. Olha só, deixar seu recadinho aí através dos nossos canais de comunicação aqui da sua radinha preferida. É claro.
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3: Chegando o sucesso pra vocês, hein? João Bosco e Vinícius com Maiara e Maraísa. Fim da noite. Bora lá? Aumente o som e vem comigo.

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1: E é isso aí, gente. Bora para um rápido intervalo e voltamos já já, hein? Bora tomar uma aguinha, dar aquela refrescada dos meiolos e voltamos já já, hein?
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1: Paulista FM, 9 horas
5: e 7 minutos.

claro, com a sua companhia, fica melhor ainda, hein? Então vai ligando, participando através dos nossos canais de comunicação aqui da sua radinha preferida. 87 FM. Muito bem, e chegando para vocês um clássico romântico composto e cantado por Fátima Leão, originalmente lançado em 1992. A música teve diversas regravações ao vivo, incluindo versões de destaque em 2009 e 2015, consolidando-se como um dos grandes sucessos da cantora. É uma obra emblemática do gênero. E com vocês, Pecado de Amor, com Fátima Leão. 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
1: Muito bem. Muita música passando por debaixo da nossa agulha. Olha só, muito obrigado a todos vocês conectados com a gente aqui. Mas é claro, galera, não esquece de dar aquele like gostoso aí nas nossas redes sociais e também participar através dos nossos canais de comunicação aqui da nossa humilde radiola. 87 FM. E voltamos já já, hein? Sai daí não! Pegada 87 está no ar!

0: 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Paulista FM, 9h22.
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2: Estamos de volta, bebê, com o nosso programa Pegada 87, aqui pela minha, pela sua, pela nossa. E é claro, trazendo muito sucesso pra vocês, hein? Muito obrigado a todos vocês que estão conectados com a gente aqui. E é claro, sintonizado naquela sintonia gostosa aqui do nosso Pegada 87. Bora lá então, chegando mais sucesso pra vocês. Então, aumente o volume, sai do chão e vem comigo!

0: Muito bem, pessoal. Olha só, muito obrigado aí por todos vocês que estiveram aí sintonizados e conectados comigo aqui, Marcelo Vieira, juntamente aqui no nosso programa Pegada 87, hein? Mas, infelizmente, tudo que é bom dura pouco e eu vou deixando a minha última pra vocês. E, é claro, olha só, aquele beijo no coração, saúde e paz, Deus no coração, o resto é você quem faz. Amanhã, sexta-feira, estaremos de volta, tá bom? Um beijo no coração. Até mais. Tchau, tchau.
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1: 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Paulista FM, 9:40.
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5: Paulista FM, 9 horas
6: e 47 minutos.

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0: Louvado seja nosso Senhor Jesus Cristo, para sempre seja louvado. Toca os carrilhões, sacristão. Toca o sino, sacristão. Hoje, dia de Corpus Christi, corpo e sangue de nosso Senhor Jesus Cristo. Solenidade, feriado, as imagens que você está acompanhando, imagens da passagem de Jesus Eucarístico pelos hospitais da capital paranaense de Curitiba. Filhos amados, quero saudar a todos. Hoje é um dia mais que especial, um dia para todos nós católicos professarmos nossa fé em Jesus Eucarístico. É verdade, nós estamos em plena novena, sétimo dia, Jesus das Santas Chagas pela libertação dos vícios. Saúdo nesta solenidade de Corpus Christi a todos que acompanham pela Rádio Evangelizar, de onde tudo começa, as rádios irmãs cujos nomes cito neste momento. Saúdo a você pela TV Evangelizar, sinal digital em todo o país, em várias cidades, canal aberto, pelo YouTube Padre Manzotti Oficial, pelo aplicativo da Associação Evangelizar é Preciso e todas as plataformas digitais. Querido povo de Deus, minha saudação a todos que estão conosco, e vamos passar esta hora abençoada, clamar, suplicar que Jesus, presença real na Eucaristia, nos dê à humanidade a paz tão necessária, dê ao mundo essa harmonia necessária, dê ao mundo esta paz, este fervor que está faltando, estes valores cristãos que estão sendo esquecidos. Imagens da passagem de Jesus Eucarístico chegando no Hospital Pequeno Príncipe, que é referência no Brasil para tratamento das crianças. Vamos juntos, em nome do Pai, do Filho e do Espírito Santo. Amém. Naquele tempo, disse Jesus aos judeus: eu sou o pão vivo descido do céu. Quem comer deste pão viverá eternamente. E o pão que eu dei é minha carne dada à vida ao mundo. Os judeus discutiam entre si dizendo: como é que ele pode dar a sua carne a comer? Então Jesus disse: em verdade eu vos digo, se não comerdes a carne do Filho do Homem e não beberdes o seu sangue, não tereis a vida em vós. Quem come a minha carne e bebe meu sangue tem a vida eterna, e eu ressuscitarei no último dia. Porque a minha carne é verdadeira comida, o meu sangue é verdadeira bebida. Quem come a minha carne e bebe meu sangue, permanece em mim e eu nele. Repito, porque minha carne é verdadeira comida, meu sangue é verdadeira bebida. Quem come a minha carne e bebe meu sangue permanece em mim e eu nele. Como o Pai que vive me enviou e eu vivo por causa do Pai, assim aquele que me recebe como alimento viverá por causa de mim. Este é o pão que desceu do céu, não como aquele que vossos pais comeram e morreram. Aquele que come do pão viverá para sempre. graças e louvores se deem a todo momento ao Santíssimo e Diviníssimo Sacramento. Repita de novo. Graças e louvores se deem a todo momento ao Santíssimo e Diviníssimo Sacramento. Graças e louvores se deem a todo momento ao Santíssimo e Diviníssimo Sacramento. Senhor Jesus Eucarístico, nós elevamos uma prece em favor do mundo inteiro. Que reine a paz. Que venha a tua paz. Nós elevamos uma prece por toda a igreja. Senhor, pela igreja, para que continue a ser esta presença viva. A igreja possa mais e mais testemunhar a tua presença real na Eucaristia. Pelo Santo Padre, o Papa, pelos nossos bispos, sacerdotes, diáconos, ministros extraordinários da Eucaristia. Jesus sacramentado, Jesus na hóstia santa, nós pedimos pelas famílias, que seja uma igreja doméstica, uma igreja dentro do lar. Jesus Eucarístico, pedimos hoje, neste dia tão especial, pelos doentes, na enfermidade física. E se você tem alguém que está enfermo, peça. Curai, Senhor, pela vossa infinita bondade e misericórdia, este doente. Tenha coragem de apresentar diante de Jesus, como assim faziam, dizendo: Senhor, ele está doente. E o Senhor perguntava: o que queres que eu faça? Coloque diante do Senhor, verdadeiramente, presença real, a enfermidade física, a enfermidade emocional, o desejo da libertação de vícios, alcoolismo, drogas, jogos, pessoas que estão sofrendo com depressão, síndrome do pânico, ansiedade. Senhor Jesus, hoje nós, num ato de fé público, queremos dizer: nós cremos na tua presença real na Eucaristia. Graças e louvores se deem a todo momento ao Santíssimo e Diviníssimo Sacramento. Eu volto já. Volte comigo neste dia especial de Corpus Christi. Voltamos já.
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10: 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E essa comunicação se faz por meio dos sacramentos da Igreja. São Tomás de Aquino.
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0: queridos irmãos e irmãs, você está no chat do YouTube Padre Manzotti. Eu convido você agora, num primeiro gesto, vamos soltar corações, vai, muitos corações a Jesus Eucarístico. E depois, comente você, para você, o que significa este dia Corpus Christi? Qual é esta relação que você tem com Jesus Eucarístico? Hoje, merece abrir comentários. Hoje merece você colocar qual a relação que você tem com Jesus Eucarístico, com a experiência que você tenha feito, ou do dia a dia, a importância da Eucaristia. Tá, começou ali a aparecer muitos corações. Agora, interage conosco durante o programa, minha equipe vai selecionar e algumas partilhas eu lerei aqui. É o momento sagrado em que a igreja e o mundo celebra Jesus sacramentado nos altares. Partilhe conosco, escute esse testemunho, por favor.
1: Meu nome é Ronaldo, eu sou de Marília, São Paulo. Marília, terra da bolacha.
0: Opa!
1: Padre Reginaldo,
0: diga,
1: eu
0: tô
1: aqui para te falar uma benção que eu tive o ano passado, nessa mesma novena que o senhor está fazendo de libertação. É. O ano passado eu estava escutando o seu programa e eu escutei um rapaz falando assim, ó, o meu copo agora de cachaça virou água.
0: Opa.
1: E isso eu falo por mim mesmo também. Padre Reginaldo, eu era um alcoólatra, bebia todo fim de semana.
0: Puxa,
1: e não bebia
0: vida.
1: Pouco não, no meio da semana eu não bebia, mas final de semana, nossa, eu bebia para a semana inteira. Então eu estou aqui para te agradecer, a TV Evangelizar, a Deus e a todos, porque eu venci o álcool.
0: Amém.
1: Faz um ano que eu não ponho um álcool na boca. Eu agora estou fazendo academia, me cuidando da minha saúde e me cuidando da minha família. Que Deus te abençoe, viu, Padre Reginaldo, e continua nessa fé com a TV Evangelizar, que é uma obra incrível que Deus deu na sua mão. Deus te abençoe.
0: Louvado seja Deus, Ronaldo. Eu lembro perfeitamente daquele caso do homem que disse que a copo de pinga se tornou um copo de água. Está aí o Ronaldo, lá de Marília, ele está na terra da bolacha, contando que também na vida dele a vida foi transformada. Gente, toca o sino, sacristão, toca o chofar, sacristão. Esse é o objetivo da obra Evangelizar é Preciso, que é exatamente transformar vidas. E faça ecoar esse testemunho do Ronaldo na TV, na programação, na parte de outros programas, porque é isso que nós queremos. Parabéns, Ronaldo. Muito me alegra o coração de saber que, olha, você parou de beber, você está cuidando da saúde, está fazendo academia, está cuidando da família. Ronaldo de Marília, Rádio Onda Viva FM, Carlos Eduardo, Bispo Dom Antônio Luiz Cipolim, da Diocese de Marília. Tamires, que a paz de Jesus esteja com você, Tamires.
2: Sua bênção, Padre. Bom dia.
0: Deus a abençoe. Você fala de onde?
2: Eu falo de Ji-Paraná.
0: Ji-Paraná, Rondônia. Como que você me acompanha?
2: Pelo YouTube ou pela TV.
0: Tá certo. Aí nós temos a TV Evangelizar, canal 15.1. E pelo YouTube. Diga, Tamires.
2: Eu queria um aconselhamento do senhor.
0: Por favor, que o Espírito Santo nos ilumine.
2: Amém. Eu estou passando por um momento um pouco difícil. Eu fui selecionada em dois processos seletivos e quando eu conversei com meu esposo para eu tentar essas vagas, ele concordou. E aí agora saiu o chamamento e eu fui convocado nos dois e ele não está aceitando ir embora.
0: Ele o quê?
2: Não quer ir embora.
0: Ele não quer mudar. Pelo jeito, isso implica em mudança, é isso?
2: Isso. Ele não está aceitando ir embora agora. E a gente tem duas crianças. A gente é casado, mas ainda não é casado na igreja, né? Nós somos casados há 5 anos. E começamos a fazer o itinerário para poder casar na igreja, né? Porque há 2 anos a gente não comunga.
0: Certo.
2: E...
0: Que bonito esta atitude. E é isso que se espera de um casal que case na igreja para poderem receber Jesus sacramentado. Mas, vamos lá.
2: Eu não sei o que eu faço.
0: Filha.
2: Foi uma coisa que eu pedi para Deus.
0: Entendo. Vamos lá. Você conversou com ele antes. Pelo que você me falou, ele aceitou que você fizesse o processo, é isso?
2: Isso.
0: Ele já sabia que se passasse teria que mudar?
2: Sim.
0: Hoje, o que ele faz ali em Ji-Paraná que ele não quer deixar para ir para outra cidade?
2: Ele é vendedor.
0: Vendedor. Ele viaja?
2: Isso. Não.
0: Ele é vendedor na cidade?
2: Isso.
0: A família dele é de onde?
2: É de outro interior, mas aqui em Rondônia também.
0: Tá. Quando ele fala que não quer sair, o que ele argumenta?
2: Nada, ele não conversa comigo. É isso que tá me magoando. Ele não quer conversar, ele só fala que não quer.
0: Entendi.

0: Estou interpretando aqui. Vai lá, faça. Mas você não vai passar mesmo. E de repente o brio começou a aparecer se sentindo menosprezado. Puxa, ela passou. Então às vezes pode ser por egoísmo. Às vezes pode ser por ciúme. Mas o fato dele não querer falar no assunto, este é o pior. Quanto tempo você tem para se apresentar?
1: Eu tinha que ter ido já e eu não fui.
0: Tá. É aí que você vai ter que pesar, né, filha? Você tem que escolher entre a família. É um peso, um discernimento que você vai ter que fazer e pedir para o Espírito Santo. Agora, a atitude dele é bastante imatura. É bastante imatura. Eu não digo de não querer ir. Imatura de não querer dialogar. Alô?
1: Oi, eu tô ouvindo.
0: Nós vamos colocar diante de Deus, pedindo para que você tenha o discernimento. Porque você tem duas crianças. Você o ama?
1: Sim.
0: Você sente que ele o ama?
1: Sim.
0: Que ele a ama, perdão.
1: Ele tem um jeito mais rude, porque ele foi abandonado pelo pai e pela mãe. Então, assim, eu sei que essa dor dele, às vezes, deixa ele mais afastado, mas eu sinto que ele me ama.
0: Tá. Então, filha, vai ter que pedir para Deus uma outra vaga. Se ele se mostrou desta forma, você vai perder a chance. Só que não deixe de querer trabalhar. Se ele te pedir isso, aí não aceite.
1: Certo.
0: Que Deus abençoe. Sinto por você criar uma expectativa, ter sido bem, se saído bem e agora viver essa frustração. Mas é sintomático esse isolar-se e não conversar. Que se abra o diálogo, rezaremos a Deus. Voltamos já.
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0: Filhos amados, povo querido de Deus, é dia de Corpus Christi. Eu falava com a Tamires de Ji-Paraná, Rondônia. Lá nós temos a TV Evangelizar, canal 15.1. Acompanha pelo YouTube. Também temos a Rádio Alternativa FM, diretor Pedro Bose, Rádio Plan FM, Licomédio, Dom Norbert Hans, Christopher Foester, da Diocese de Ji-Paraná. Lembro que depois do programa teremos a missa ao meio-dia dentro do Santuário de Nossa Senhora de Guadalupe, Jesus das Santas Chagas, onde faremos o tapete solidário. Traga alimento, traga roupas, cobertores, o frio intenso está chegando e já prometido para a semana que vem. Teremos o passeio de Jesus neste tapete solidário. Depois, a partir das 15 horas, teremos a Santa Missa presidida por Dom Peruso na Catedral Basílica, concelebrada pelos auxiliares e inúmeros sacerdotes, a procissão pela Cândido de Abreu, terminando com a bênção do Santíssimo em frente ao Palácio Iguaçu. Depois conduz o momento musical, inclusive gravarei um clipe de uma música e convido você a permanecer lá. 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A abertura começa às 11 e segue toda uma programação. Eu prego às 17 horas. Às 18 horas, presido a missa e depois segue um show de evangelização através da música. Brasília, sábado agora, dia 6. Filhos amados, povo querido, vamos à leitura orante da palavra de Deus. Escute o que as pessoas têm dito, por favor.
1: Me chamo Sheila Raquel. Falo aqui de Brasília, Distrito Federal.
0: Opa, ali, ó.
1: Estou acompanhando a leitura de Jó e como o senhor disse que seria e está sendo lapada em cima de lapada.
0: É.
1: Para todos nós, né?
0: Para todos, para mim também.
1: Escutamos. Hoje, com essa leitura de Jó, capítulo 2, versículo 11 até o versículo 13, falando sobre os amigos de Jó, né? Que se compadeceram na dor, nas perdas dele, na doença, né? E que a gente muitas vezes passa por problemas difíceis, né? Às vezes a gente vê a casa da gente cheia de pessoas que se dizem amigos, porque naquele momento a gente está passando alegria, está servindo, está rindo, está brincando. E quando a gente tem momentos de tristeza, muitas das vezes eles nos viram as costas, né? Não aparecem. Não ligam. Para quem lê, para quem segue a sua leitura orante, que é um ensinamento maravilhoso, é verdadeiramente uma lapada. Um abraço, Padre Reginaldo. Fica com Deus.
0: Deus abençoe Sheila Raquel de Brasília. Espero você lá sábado, hein? Espero você lá no retiro. Rádio Nova Aliança FM, Carlos Alberto. Cardeal Dom Paulo César Costa, da Arquidiocese de Brasília, Bíblia aberta, cartilha de oração. Aleluia, aleluia, aleluia. Vamos lá. Jó, capítulo 29. versículo 1. É a defesa final de Jó. Ah, se eu pudesse voltar meses atrás para os dias em que Deus me protegia. Naquele tempo, Deus iluminava o meu caminho e com a sua luz eu podia andar na escuridão. Ah, vou de novo. Versículo 2. Se eu pudesse voltar meses atrás para os dias em que Deus me protegia, naquele tempo, Deus iluminava o meu caminho e com a sua luz eu podia andar na escuridão. Versículo 4. Naqueles dias eu estava bem de vida e a amizade de Deus era a proteção do meu lar. Eu estava bem de vida e a amizade de Deus era a proteção do meu lar. Versículo 5. O Todo-Poderoso está comigo e os meus filhos ao meu redor. Em casa havia leite à vontade, azeite tirado das oliveiras. Pulemos agora para o capítulo 30. A resposta é longa e você pode ler hoje nesse feriado o capítulo 29 e o 30. 30, versículo 26. Eu esperava a felicidade e veio a desgraça. Eu aguardava a luz e chegou a escuridão. Jó começa falando daqueles momentos bons, mas de repente tudo mudou na vida dele. Ele esperava a felicidade e veio a desgraça. Eu aguardava a luz e chegou a escuridão. Versículo 27. O meu coração está agitado, não descansa. Só tenho vivido dias de aflição. Levo uma vida triste, como um dia sem sol. E me levanto diante de todos e peço ajuda. A minha voz é um gemido triste, é como os uivos de lobo ou os gritos de avestruz. A minha pele está ficando preta, o meu corpo queima de febre. Eu costumava ouvir música alegre de liras e flautas, mas agora só escuto gente chorando e soluçando. Eu vou para o intervalo e volto. Mas, por mais que eu esteja pulando versículos, fica hoje, para uma leitura pessoal, o capítulo 29, capítulo 30 e o capítulo 31. É muito, padre, não é não? Mas eu volto ainda na leitura orante.
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6: O bem de Cristo é comunicado a todos, e essa comunicação se faz por meio dos sacramentos da Igreja. São Tomás de Aquino.
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0: E retomando, nós estamos hoje em 3 capítulos. É a última fala de Jó. É a defesa final, na verdade. O capítulo 29, 30 e 31. Ele começa dizendo que eu convido você a ler de novo, num momento oportuno. Ele começa dizendo: ah, que dias maravilhosos, quando a minha amizade com Deus era grande, Deus me iluminava, e com sua luz eu podia andar na escuridão, eu estava de bem com a vida, e a amizade de Deus era a proteção do meu lar. Mas de repente, capítulo 30, versículo 27, tudo mudou. Eu esperava a felicidade e veio a desgraça. Eu aguardava a luz e chegou a escuridão. O meu coração está agitado. E aqui quantas pessoas não se identificam com Jó, neste versículo 27. Meu coração está agitado, não descansa. Eu tenho vivido dias de aflições, a minha vida está triste como um dia sem sol. Eu me levanto diante de todos e peço ajuda. A minha voz é um gemido, é como o uivo de um lobo ou um grito de avestruz. Minha pele está ficando preta, o meu corpo queima de febre. Antes eu escutava músicas alegres, agora escuto choro e gemidos e soluços. E agora, a última frase, as frases de Jó. Capítulo 31, 35. Como gostaria que alguém me ouvisse. Aqui eu termino a minha defesa. Que o Todo-Poderoso me responda. Que o meu adversário escreva a acusação. Darei conta a Deus de todos os meus atos. E na presença dele ficarei de cabeça erguida. Senhor, muitas vezes e muitas vezes não compreendemos o que passamos. Gemidos, choros, lamentações. Mas que, Senhor, seja em meio a soluços, seja em meio à dor, que nos coloquemos sempre na tua presença e diante de ti confiantes. Para quem quer fazer a leitura complementar, na página 86 do livro Inabalável, página 86, Jó não conhecia Deus plenamente. Não teve o privilégio de ouvir parábolas do reino e ver milagres. Jó não teve oportunidade de tocar as chagas gloriosas do ressuscitado. No entanto, a sua alma se inclina diante do Altíssimo com reverência e confiança, e com esperança que ardia no coração. Mas eu e você, filho, nós temos a graça, porque conhecemos o Redentor. A nossa fé tem que ser realmente muito maior, intensa, firme no Senhor, porque nós vimos o Senhor. Amém. E o pessoal está interagindo, estão lá no chat interagindo. Parabéns, Suzana Guerra, tá ali, ó, mais coraçõezinhos para Jesus, gente. Vamos lá, coraçãozinho para Jesus. Ah, Suzana Guerra, Jesus é tudo na minha vida, tô tão feliz. Lucas Manolo, sou de outra religião, mas acho a celebração linda. O respeito, a união de todos trabalhando para os tapetes. É de tirar o chapéu, olha aí, que coisa bonita. A Rita Maria Costa, Corpus Christi é tudo para mim. Marcos Silva, é dia de testemunhar publicamente a nossa fé. Ver a comunidade reunida, é emocionante. Vamos lá, gente, interaja no chat, YouTube Padre Manzotti. Maria e Francisco Simão, dia de Corpus Christi, é um momento muito especial. De Jesus, Ana Clara, significa a presença real de Jesus. Não é símbolo, é realidade. Parabéns, Ana Clara. Rodrigo Batista da Silva, é dia de adoração e respeito. Pedro Santos, momento de silenciar o coração e agradecer o mistério do amor de Deus. Ivone Carvalho, de agradecermos os benefícios de Cristo. Louvado seja Deus. Muita participação, Fabiana, que a paz de Jesus esteja com você.
1: Amém, Padre. Peço a bênção.
0: Deus abençoe. Você fala de onde, Fabiana?
1: Eu falo de Sergipe.
0: Lagarto, Sergipe, como você me acompanha?
1: Eu acompanho pelo YouTube, pela Rádio Aparecida FM e pelo aplicativo Evangelizar.
0: Tá certo. Fala, minha filha.
1: É, eu gostaria, primeiramente, de dar um testemunho, né?
0: Por favor.
1: É, da bênção que eu recebi da venda do imóvel do meu marido.
0: Pois não?
1: É, a gente conseguiu vender, né, depois de 2 anos. A casa estava fechada, mas confiando sempre e na mão de Deus, desde o primeiro momento, né, de Jesus da Santa Chaga, de São José, dos Arcanjos. E deu certo, graças a Deus. É, como o senhor diz sempre, não demora, né? Deus capricha.
0: É verdade.
1: Então, Deus caprichou, a gente conseguimos, né? Aí eu lhe dar esse testemunho e também para pedir uma orientação ao senhor.
0: Tá bom, então primeiro, graça recebida.
1: Graça testemunhada, todo sino sacristão.
0: Vamos lá, e agora o testemunho que o Divino Espírito Santo nos ilumine, por favor.
1: É, o aconselhamento que eu queria saber, porque eu fiz uma promessa para mim aí, né? Para me dar esse testemunho, mas só o custo está muito acima do que eu posso, né? Porque meu marido está sem trabalho, está com problema de saúde, eu também só fico fazendo bico quando acho. E aí eu queria saber se eu poderia doar para a Terra Prometida o valor.
0: Filha, você fez uma promessa e você sabe que tem que ser cumprida, mas em virtude disto, eu diria para você, você pode mudar um padre, não é a pessoa em si, pode mudar a promessa. Mas não dê o valor da passagem, porque se você for dar o valor da passagem, você viria. Faça uma oferta que está no teu coração para, então, o livro ouro, a Terra Prometida, você entendeu?
1: Entendi, então, é isso que eu estava pensando, né?
0: Isso.
1: Porque o valor da passagem de Sergipe para aí é muito alto,
0: então,
1: né?
0: Então, não...
1: Aí
0: não,
1: eu também não sei andar, né? Eu nunca saí daqui da minha cidade.
0: Tá, então...
1: Aí eu queria, assim, fazer essa doação para a Terra Prometida,
0: isso,
1: né?
0: Isso, tá bom. Pode ser, filha, pode
1: Mas
0: ser.
1: Mas eu posso ficar com o coração tranquilo, eu posso fazer, né?
0: Pode ficar com o coração Porque tranquilo.
1: Eu sei que promessa é coisa séria, né? Promessa, minha avó sempre disse... A promessa a gente faz para Deus, a gente tem que cumprir, né?
0: Sim, só que quando acontece um caso como este, que está acima das suas possibilidades, sempre quem faz uma promessa deve procurar um padre, e o padre é que pode mudar a promessa. É sempre
1: Entendi.
0: Assim que funciona.
1: Mas aí eu falando, o senhor já posso mudar, né?
0: Pode mudar. Pode
1: tá
0: mudar.
1: Certo.
0: Que Deus abençoe você, filha. Que Deus a proteja. Meu abraço, Fabiana de Lagarto, Sergipe. Acompanha pelo YouTube, pela Rádio Aparecida FM. Diretora Jaqueline Oliveira. Dom José Genivaldo Garcia de Estância. Gente, continue lá participando. Vou lá, só a Rosa. Para mim, representa o sangue de nosso Senhor Jesus Cristo em nossas almas. Vai lá no chat, gente. Aproveita, se inscreva no YouTube Padre Manzotti. Se inscreva. Eu volto já com a novena.
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0: E hoje, aniversário da rádio FM Paraíso, Iretama, Paraná, Super FM, Campo Novo do Parecis, Mato Grosso. 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Amado povo de Deus, quero mais uma vez lembrar, na sua paróquia, você já se deu conta do horário da missa e da procissão? Você é convidado, Curitiba, região metropolitana, a acompanhar presencialmente. Ao meio-dia, daqui a pouco, presido a missa na Igreja Nossa Senhora de Guadalupe, Jesus das Santas Chagas, com a procissão que acontece dentro da igreja, com o tapete solidário. Mas toda a grande Curitiba participa a partir das 15 horas, missa, procissão e bênção com o Santíssimo Sacramento. Tudo isso você vai poder acompanhar pela TV Evangelizar. Nós vamos fazer este grande serviço de evangelização, transmitindo tudo pela TV Evangelizar, Rádio Evangelizar, YouTube Padre Manzotti. Vamos à novena? Jesus das Santas Chagas, libertação dos vícios. Senhor Pai misericordioso, pelas santas chagas do Teu Filho Jesus, concedei a vida a todos aqueles que se encontram encarcerados em um vício, escravos de alguma droga. Senhor, Pai cheio de misericórdia, pelas santas chagas dolorosas e gloriosas de Jesus, libertai do vício das drogas, bebidas, cigarro, compulsões, mentiras, jogos. Quebrai todos os grilhões na vida destas pessoas. Comece a rezar. Continue rezando. Senhor, Pai misericordioso, Deus da vida, pelas santas chagas de Jesus, libertai as carências, os traumas, os desgostos, toda a escravidão espiritual, afetiva, emocional, moral. Preenchei o vazio na vida dessas pessoas a ponto de conseguirem a libertação deste mal. Senhor, pelas cinco chagas de Teu Filho Jesus, tirai todos esses malefícios, dai serenidade no viver e no querer. Senhor Jesus, nas Tuas santas chagas, colocamos os dependentes químicos e as causas que levaram ao vício das drogas. Livrai da carência, da rejeição, da falta de amor, da amargura, dos complexos de inferioridade, das más companhias. Senhor Jesus, colocamos também as famílias que estão lutando contra o vício. Dai ânimo, discernimento e que possam ter as suas feridas curadas. Jesus, pelas tuas santas chagas, libertai as famílias do vício. Jesus, pelas tuas santas chagas, libertai as famílias dos vícios. Jesus, pelas tuas santas chagas, libertai as famílias do vício. O Senhor esteja convosco. Ele está no meio de nós. Abençoai, Senhor, a água, a roupa dos enfermos, as fotos de família. Por intercessão de Nossa Senhora do Carmo, São Pio de Pietrelcina, nos méritos das santas chagas, abençoai e santificai aqueles que mais precisam. E quero trazer presente todos aqueles que estão fazendo os tapetes, desde da madrugada, que estão fazendo para Jesus, para o nosso Rei Jesus Cristo. Quero lembrar todas as pastorais, movimentos, grupos que se sintam abençoados, fortalecidos, porque estão trabalhando para o Senhor Jesus. Em nome do Pai, do Filho e do Espírito Santo. Amém. E me despeço com o clipe Meu Deus, Eu Creio, um ato de fé a Jesus Eucarístico. Viva Jesus Eucarístico! Viva Corpus Christi!
1: Fala, turma do meu grande estado de São Paulo, aqui é Matheus Medeiros e minhas músicas também tocam aqui na programação da Rádio Paulista 87.5 FM. Um abraço especial para Torre de Pedra SP.
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1: Opa, bom dia! Hoje é quinta-feira, dia 4 de junho, ano 2026. Estamos vivendo aí a quinta-feira, dia de sol aqui na região de Torre de Pedra. Amanheceu um dia lindo, tipicamente aí, com aquele friozinho, né? Mas o sol já começa a aquecer o nosso dia. Hoje é dia 4, dia de feriado, ponto facultativo no município de Porangaba. Portanto, é também um dia tradicional para a igreja, né? Feriado também nacional. Aí, portanto, hoje celebra o dia de Corpus Christi. E as igrejas já se preparam, né? Principalmente aqui em Torre de Pedra, está sendo ali desenhado, sendo feito aí o local, né, para a procissão que logo mais vai acontecer aqui no município de Torre de Pedra, como também em todo o Brasil, né, a procissão do dia de Corpus Christi. E hoje, portanto, a gente celebra esse momento tão especial, momento de devoção, momento, né, da igreja. E hoje, portanto, as igrejas, principalmente as paróquias, né, de todo o Brasil, já estão aí ao lado, suas ruas, praticamente tomada pela força, pelo entusiasmo, pela fé das pessoas, portanto, que participa desse feriado e desse momento de celebração, dia de Corpus Christi. Né? Muita gente está aí já trabalhando, deixando a ornamentação, né, aqui na cidade de Torre de Pedra, como também Porangaba, aqui diocese também de Tatuí, de Itapetininga e algumas paróquias que já tem aí esse momento maravilhoso da celebração, aguardando para a grande celebração de Corpus Christi, portanto, esse feriado nacional. E também feriado na cidade de Porangaba, hoje é aniversário da cidade que completa 98 anos de existência. A cidade, portanto, a rota aí principal dos caipira, dos tropeiros, né, das pessoas hospitaleiras, pessoas que fazem toda a diferença, principalmente na vida das pessoas e o município, né, que agrega, que traz grande importância, o comércio, enfim, a região. A tradicional dupla sertaneja Lourenço e Lorival se apresenta no dia 5 de junho na cidade de Porangaba. O show faz parte das comemorações de 98 anos de aniversário de emancipação política e administrativa do município. Exatamente, o show faz parte de todo esse roteiro principal, né? O show faz parte das comemorações do aniversário de 98 anos da cidade de Porangaba. E nada mais do que celebrar, né, com a grande dupla, um grande momento. A tradicional dupla sertaneja Lourenço e Lorival se apresenta no dia 5 de junho na cidade de Porangaba. O show faz parte da comemoração de 98 anos de aniversário de emancipação política e administrativa do município. Viva Lourenço e Lorival! 70 anos de trajetória esbanjando energia, vitalidade e amor pela música sertaneja. Portanto, vai ser um belo show, né? É o que a gente espera para esse momento. E a cidade já amanheceu hoje, dia 4 de junho, com as suas comemorações, né? O pessoal do colégio fazendo uma linda homenagem ao município nessas comemorações de 98 anos de existência do município de Porangaba. Parabéns a quem reside. A cidade cresceu bastante, né? Temos aí bairros, loteamentos que fazem parte da história e também da vida de quem vive, de quem reside no município de Porangaba. 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

0: Muito bem, para você participar da nossa programação é o 15981-540775, Paulista FM, para quem gosta de ouvir rádio. Se você deseja entrar em contato com a gente, sua participação é fundamental. Alô especial para o nosso amigo Álvaro. Ô Álvaro, tá tudo bem por aí? O Al também tá ligado. O Al, né, estava sentadinho hoje bem cedinho, por volta de agora às 8 e pouco da manhã, ali na região da praça, né? Da Praça São Pedro. Ele tava descansando ali, né? Ele passeia e acorda bem cedo. Abraço para você, Uau. Tudo de bom. Felicidades.
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0: Muito bem, para você ligado com a gente aqui na programação Paulista FM, já estamos de volta. E aí, tá tudo bem, interior? Tá tudo bem você na capital? Muito obrigado pelo seu carinho. Eu gostaria de registrar agora, é com imensa tristeza, né, que a gente veio comunicar o falecimento de Gustavo Lorenzo, o idealizador do Festival Moto Brasil. Responsável por transformar um sonho em um dos maiores encontros da cultura de motociclistas do país. Mais do que um criador do evento, Gustavo foi a alma do Festival Moto Brasil. Sua paixão pelas motocicletas, né? Sua visão de empreendedorismo, o seu compromisso com a comunidade motociclista foram fundamentais para a construção de uma trajetória marcada por conquistas, histórias e pela valorização de um estilo de vida que une milhares de pessoas. Ao longo desses 14 edições, seu trabalho ajudou a consolidar o Festival Moto Brasil como referência nacional, deixando uma contribuição que ultrapassa os limites do evento e permanecerá viva em todo o setor. Nesse momento de profunda dor, nos solidarizamos com seus familiares e amigos, parceiros, colaboradores, expositores e com todos os motociclistas, né, que fizeram parte desta jornada. O legado de Gustavo seguirá vivo, não apenas na história do Festival Moto Brasil, mas também através dos seus filhos, familiares e de todos nós que continuaremos levando adiante os valores, os sonhos e a paixão que ele ajudou a construir ao longo da sua trajetória. A todos que desejarem prestar a sua última homenagem, né? Os familiares receberão amigos, receberam pessoas admiradores que estiveram prestando as últimas homenagens, né? Que aconteceu, portanto. O velório aconteceu na quarta-feira, dia 3 de junho, e foi das 10 às 15 horas ali, portanto, no crematório e cemitério da penitência, na capela histórica, né? Na rua Monsenhor Manuel Gomes, 307, no Caju, no Rio de Janeiro. É lamentável, né? Mas, portanto, ele deixou uma história muito grande entre os motociclistas, entre as pessoas que tiveram a oportunidade de conhecer. O Jair Camargo diz meus sentimentos a toda a família. A Suzana Silveira também diz meus sentimentos a toda a família enlutada. 11 horas e 14 minutos. Muito bom dia para você que está ligado junto com a gente. Hoje, nesta maravilhosa manhã, eu quero trazer as informações também das estradas. Um motorista morreu após uma carreta colidir com uma barreira de metal na rodovia SP-255 em Taquarituba. O acidente, né, ocorreu ali no quilômetro 324, quando o condutor perdeu o controle do veículo, colidindo com placas de sinalização e a barreira de proteção. O acidente foi nesta quinta-feira. Portanto, O acidente aconteceu nesta quinta-feira e o motorista de um bitrem acabou perdendo a vida. O motorista de um bitrem morreu após o impacto com as placas e a defesa metálica na rodovia. Todo cuidado é pouco, mas mesmo assim não se sabe as circunstâncias, né, em que houve que esse caminhoneiro acabou perdendo sua vida, portanto, de uma forma trágica. Muito triste a gente ver um fato como esse, né? Lamentável, um fato lamentável que aconteceu ali, portanto, em Taquarituba, na rodovia 255. Acabou perdendo a sua vida de uma forma muito triste e lamentável. A gente, quando sai, né, meu amigo, pede a Deus para proteção, porque muitas vezes não se sabe as consequências, né? O que pode realmente acontecer nas rodovias. A gente vê casos que é uma rodovia reta, acaba em acidentes, né, com vítimas fatais. 11 horas e 16 minutos, eu volto já com mais informações para você. Fique ligado aí.
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Muito bem, para você ligado aqui nas informações, 11 horas com 17 minutos, participe do nosso programa 15981-540775. Mande seu recadinho pra gente, né? Fique à vontade aqui, a Paulista FM 24 horas, interagindo com você com as principais notícias do Brasil e também do mundo. Olha, o Tribunal de Justiça de São Paulo interrompeu a remoção indiscriminada das luminárias públicas no município de Tatuí. A decisão proferida ontem, dia 13 de junho, estabelece, né, que a empresa não poderá desligar ou retirar a iluminação de bairros inteiros de uma só vez e deverá comunicar à prefeitura com antecedência mínima de 5 dias antes de atuar em qualquer via. Há um limite diário, né, para a retirada de luminárias, condicionando a capacidade da prefeitura de repô-las, né? Fica proibido a remoção de luminárias nas imediações de hospitais e prontos-socorros, escolas, pontos de ônibus, ruas de grande fluxo, áreas sob monitoramento policial. A decisão foi assinada nesta data e entra em vigor imediatamente, né? Entra em vigor, portanto, de caráter de urgência. A empresa, portanto, né, ela vem retirando essas lâmpadas aí no município de Tatuí, agravando ainda mais o problema da insegurança, né, e da capacidade também da prefeitura de repor essas lâmpadas aí no lugar, né? De repente, olha, vamos lá, retira várias lâmpadas de uma só vez. Como que fica, né, a situação? É o que aconteceu. Foram retiradas lâmpadas aí de ruas da cidade de Tatuí de uma só vez e a prefeitura vai lá, repõe do lado, coloca do outro e falta no outro lado. Então, deveria ter sido feito isso, né? Desde o início, a empresa também acabou prejudicando não somente a prefeitura, mas também os moradores, né? Ela retirou essas lâmpadas, segundo as informações da empresa. Ela não recebeu pelo pagamento, né? O prefeito diz que as notícias são fake news, mas foi uma determinação da justiça que determinou que a empresa, que não foi paga, portanto, retirasse essas lâmpadas aí dos postes da cidade de Tatuí. Ele vem ainda culpando, né? Ele culpa a administração anterior do passado, ele culpa a imprensa, culpa a empresa e agora acabou de dizer que é fake news, que a imprensa está falando demais para as pessoas não acreditarem. Ô prefeito, se não fosse fake news, a justiça não iria determinar que a empresa retirasse as lâmpadas. Quem está errado, agora cabe aí o senhor como prefeito ou administrador da cidade entrar, portanto, com ação contra essa empresa, se está dentro das conformidades, né? Contra fatos não há argumento. Portanto, se a imprensa publicou,

0: e acabou, portanto, quem está sofrendo com, as com ruas escuras e alguns bairros ainda é a população. E agora, portanto, essa decisão, o Tribunal de Justiça de São Paulo interrompeu a remoção indiscriminadamente, né, das luminárias retiradas. Portanto, eles vão ter que comunicar a prefeitura para poder retirar essas lâmpadas aí, a prefeitura repor, né? Então, portanto, essa decisão foi na data de ontem. A decisão foi assinada nessa data e entra em vigor imediatamente para que seja cumprida essa decisão. É do Poder Judiciário do Tribunal de Justiça do Estado de São Paulo. Agora 11 horas com 22 minutos para você ligado com a gente, falando nesse feriado, né? Aproveite bastante, descanse, né? Muita gente está aproveitando, está curtindo aí o momento. Eu quero parabenizar todos os ouvintes também que estão completando mais um ano de vida hoje. Olha quantos amigos aqui, né? E se eu não falar o seu nome, também seja, nesse momento, lembrado por toda a nossa equipe. A Marcela Moraes está completando mais um ano de vida. A Carol Maximino está completando mais um ano de vida. O Evert Zeus, também o MF Lúcio Cordeiro de Campos, o Luan Silva, a Georgina Antônia, Graziele Almeida, Alex Barros, o Fabiano Dantas, Fábio Paulo, o Mendonça e todos vocês aí que estão completando mais um ano de vida. Feliz aniversário, aproveite seu dia, comemore bastante, não deixe essa data passar em branco, né? A oportunidade que você está tendo hoje, né, é única na sua vida. Então aproveite, curte com os amigos, curta com a família, deixe a vida mais suave, né, mais tranquila e tenha aí um feliz aniversário e que Deus abençoe com muita paz e muita saúde todos os nossos amigos aniversariantes do dia de hoje.
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0: Muito bem, mandar um abraço especial aqui pro nosso amigo Marcos, lá do Pesqueiro Talita, a Valmara, todo o pessoal que tá sempre curtindo os momentos aí do Pesqueiro, né? 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Apesar com esse frio, amigo, mas às vezes faz aquele solzinho e aquele calor, né? Então quando tá calor, dá pra gente aproveitar bastante. Mas quando não tá, aí o negócio é ficar debaixo das cobertas, né? Tá igual o nosso querido tio Eurípides, ele tá lá debaixo das cobertas, esquentando o edredom, mas a tia Marinalva já falou: olha, agora é hora de levantar, Uripe. Eita, rapaz. Bom dia, bom dia, bom dia pro Enzo. Ô Enzo, você tá aí, rapaz? Olha aqui, ó, eu sou Sofia, sou sua fã. A Sofia lá, a Sofia é um barato, hein? Eita, Sofia. Deus abençoe, Sofia. Um abraço para você, especial aí

0: Sofia, pro Enzo, né? Para toda essa família maravilhosa que sempre está nos ouvindo aí e acompanhando. É melhor você ter uma fã dessa daí, rapaz, que não esquece, hein? Eita, Sofia, essa daí é uma graça, né? Uma gracinha. Também o Enzo. Ô, Enzo, tá jogando bola mesmo? Ou só tá machucando o dedão do pé? É, o Marquinhos, meu filho, ele começou a jogar e de vez em quando aparecia lá com o dedão estourado, rebentado. Olha, pai, tá aqui, quebrou, rebentou o dedo do pé. Depois do outro pé. Depois a sola do pé. Falei, rapaz, não dá certo não, hein? Desse jeito aí, ou você joga a bola ou rebenta o pé, né? E acaba ficando aí comprometido com os pezinhos, né? Mas olha, um abraço especial pro Enzo. Ele tá jogando. Espero que portanto, ele faça bons gols aí, né, Enzo? Abraço. E o tio Eurípides tá lá. Tá com os netinhos, né? Tá com os netinhos aí numa boa, numa legal. Que bacana. Agora são 11 horas e com 27 minutos. Olha, meu amigo, eu quero falar para você o seguinte. A qualidade de vida e principalmente o meio ambiente, ele precisa da gente, né? A gente tem que conviver com o nosso meio ambiente. Também ajudar a ele ter esse ar que a gente respira tranquilo. E qual é a maneira que a gente pode evitar fazendo a nossa parte? Não jogando lixo, né? Em terrenos baldios, em locais que não pode ser descartado o lixo, é importante. Isso faz parte da nossa vida. O que acontece? A gente tem aí um ar melhor, né? Menos animais ali comendo aqueles restos de lixo e fazendo a nossa parte. Contribua para o meio ambiente, coloque no dia certo a sua sacolinha de lixo para que você evite aí a proliferação de animais, a proliferação de bactérias, né? Principalmente quando há acúmulos de lixo. Principalmente o rato, né? Ele adora baratas, enfim. A dona Maria acabou de pular ali. Ê, Marcos! Barata não, barata. Então, o barato é amigo da barata, né, meu amigo? Mas a gente tem que ficar de olho. Outra coisa que eu quero falar, a campanha do Agasalho 2026. Quer ajudar? Quer participar? Você tem um cobertor aí? Ô, Enzo, tem uma blusa pra doar? Ô, Sofia!
1: Ô, Sofia!
0: A Sofia lá. Eita, essa Sofia é um barato, né, meu amigo? As crianças são a imagem de Deus, né? Por isso que Deus, ele sempre fala que a gente tem que ser como os pequeninos, né? É, não tem malícia, tem o coração aberto. É, e muitos fãs que fazem parte desse mundo, né? Mandar um abraço aqui para os gêmeos também aqui de Torre de Pedra. Eles já estiveram aqui presente visitando os estúdios. E isso é muito bom. Fico muito feliz de ter essa criançada que aproveita aí para curtir também o programa, sabendo das informações, né? Exatamente. Então, Sofia, se você tem aquela blusa que você não usa mais, fala para mamãe doar ali para uma pessoa que precisa, uma criancinha que precisa, né? E é fundamental. Campanha do Agasalho 2026. Participe! É muito bom a gente ter você aqui participando de uma campanha tão importante como essa. Valeu, gente! Muito obrigado pelo seu carinho, bom feriado. A gente volta a qualquer momento com mais informações aqui direto da nossa redação. Fique com Deus e até o nosso novo encontro aqui na Paulista. Música.

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Opa, Paulista FM, 11 horas com 43 minutos. E aí, tá tudo bem com você? Espero que sim, né, meu amigo? Hoje é quinta-feira, feriado nacional, 4 de junho, ano 2026. Quero desejar para você tudo de bom e vamos juntos aí caminhando na estrada da vida. Tá trabalhando? Bom trabalho. Tem os nossos amigos porteiros, os nossos amigos taxistas, os nossos amigos que trabalham aí no metrô, né? Os metroviários em São Paulo, pessoal na estrada, você que está se dirigindo aí pela rua, pela estrada, pelo sítio, pela fazenda, sejam todos bem-vindos e uma boa carona aí, curtindo a nossa estação. 87,5 Paulista FM é a sua rádio, junto com você, 24 horas por dia. Japinha, Arranhãozinho, vamos junto aí os grandes destaques da música. Resumo da sua novela preferida daqui a pouquinho.

0: causa dívida, viu? Que essa foi.
1: Japinha Conze.
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4: Chegando mais uma edição do Resumo de Novelas, a gente confere tudo que rola em Avenida Brasil desta quinta. Carminha pede para Max falar com Nilo. Betânia ajuda Nina a encaixotar suas coisas. Carminha pergunta para Jorginho se Rita falou alguma coisa sobre ela. Carminha inventa uma história para explicar a Jorginho como e quando conheceu Rita. Nina afirma para Betânia que levará sua vingança até o fim. Tessália recebe o telefonema de um homem, assim que Leleco sai de casa. Carminha faz uma brincadeira com Nina e a deixa nervosa. Fique ligado que a gente volta a qualquer momento com mais resumo da sua novela favorita.
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4: Atenção, atenção, signo de Áries. A lua se muda para Escorpião nesta manhã. Sinal de que sua intuição tem tudo para ficar mais afiada. Talvez pinte a vontade de se retirar um pouco, ficar no seu canto, repensar algumas coisas. Na sorte do dia, seu número é o 34. Atenção, atenção, signo de Touro. O dia fica movimentado com a entrada de Lua em Escorpião nesta manhã. Embora as energias sejam positivas, vale fazer a sua parte para espantar a solidão e aproveitar o dia na companhia das pessoas que ama. Na sorte do dia, seu número é o 32. Atenção, atenção, signo de Gêmeos. A Lua em Escorpião deve estimular o seu lado responsável. Faça sua parte e aproveite para deixar o seu cantinho em ordem antes de fechar o dia. Na sorte do dia, seu número é o 51. Daqui a pouco a gente confere mais previsões astrais para os demais signos. Fique ligado, eu sou o Fabão e a gente volta daqui a pouco.
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1: Muito bem, muita gente curtindo o Super Giro nesta quinta-feira, né? Paulista FM 87,5, a sua rádio, sua preferência musical, sistema de radiodifusão Torre de Pedra Limitada. Um grande abraço, que Deus abençoe sua caminhada, sua jornada, a você que está também curtindo aí esses momentos, né? Hoje feriado, aproveitando aí, estando com a família, Deus abençoe. O Marildo, alô Marildo, Marildo está em Torre de Pedra, já avistei ele hoje, né? Passando ali próximo à farmácia do Ney. A farmácia do Ney está aí com as suas portas abertas hoje, vendendo os medicamentos, né? 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Portanto, a farmácia em funcionamento no dia de hoje. O pessoal precisou de medicamentos, né? Muita gente, às vezes, no feriado, fala, a farmácia está aberta, sim. Farmácia do Ney, portanto, permanece com suas portas abertas no dia de hoje aí. Aproveite! Ao som do Péricles, Eu Odeio Te Amar.

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0: É o Júlio JL, Armadilha do Desejo. Olha, eu quero desejar tudo de bom pra você, meu amigo, na Estrada da Vida, onde você estiver curtindo aí o nosso programa. Muito obrigado. Vamos juntos aí, ó. Eu tenho uma mensagem super importante para o dia de hoje aqui, ó. Nós temos um valor imenso para Deus. E é por esse motivo que, mesmo com tantos erros, tantas falhas, né? Tantas falhas, tantas reclamações às vezes, Ele tem cuidado tão bem de nós, sem levar em conta nada do que a gente diga. E por esse motivo que muitas vezes Ele ignora as nossas fraquezas diante das circunstâncias que vivemos. E nos pega no colo, nos cura, nos protege, nos guarda, para que a nossa alma não se desfaleça diante das lutas. Bom dia.
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2: Chegando mais uma edição do Resumo de Novelas, a gente confere tudo que rola em A Nobreza do Amor dessa quinta. Gendal afirma a Mr. Campbell que não assassinou Robert e acaba tendo um ataque de fúria. Mirinho sente inveja ao ver Tonho e Alica se beijando. Gendal confronta Pascoal e Chinua sobre a traição em relação à execução de Robert. Pascoal acusa Dume e Gendal ordena a captura do ex-chefe da Guarda Real. Dume percebe que Akin tem sentimentos por Ladissa. Fátima desmaia e Onildo afirma que a mãe de Salma não pode ter aborrecimentos. Fique ligado que a gente volta a qualquer momento com mais resumo da sua novela favorita.
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5: Atenção, atenção, signo de Câncer. A lua entra em seu paraíso astral, deixando o dia mais descontraído e gostoso. Você tem tudo para se divertir em uma viagem, um passeio, um encontro com amigos e pessoas próximas, embora a tarde seja um pouco mais tensa. Na sorte do dia, seu número é o 11. Atenção, atenção, signo de Leão. Os assuntos domésticos ou que envolvam a família estão em alta neste dia, com a chegada da lua em Escorpião. Os astros garantem proteção na maior parte do dia, mas talvez pinte torta de climão em casa no período da tarde. A boa notícia é que as coisas voltam ao normal rapidinho. Na sorte do dia, seu número 4. Atenção, atenção, signo de Virgem. Com a lua brilhando em Escorpião, o dia tem tudo para ser animado. Os astros favorecem as comunicações e as conversas de todo tipo. E pode aproveitar para expandir seus contatos, fazer novas amizades, trocar ideias com pessoas diferentes e abrir sua mente. Na sorte do dia, seu número 20. Daqui a pouco a gente confere mais previsões astrais para os demais signos. Fique ligado, eu sou o Fabão e a gente volta daqui a pouco.
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12: É 87,5, Paulista FM. Vamos que vamos aí, meu amigo. Olha, deixando o seu radinho, sua casa, o seu trabalho em cima, em alto astral.

0: Que som maravilhoso do João Bosco e Vinícius. Coração só vê você. Olha que maravilha.
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2: Atenção, atenção, signo de Libra. Apesar do dia ser tranquilo, a lua em escorpião avisa que assuntos envolvendo dinheiro podem entrar na pauta hoje. Reserve um tempinho para analisar melhor o orçamento, fazer ajustes e até cortar algumas despesas ou planejar a compra de algo importante. Na sorte do dia, seu número é o 15. Atenção, atenção, signo de escorpião. A lua brilha em seu signo e você conta com as ótimas energias para correr atrás dos seus interesses. A convivência com os amigos também fica mais gostosa e pode passar bons momentos e bem divertidos ao lado do pessoal. Na sorte do dia, seu número é o 50. Atenção, atenção, signo de Sagitário. A lua inferniza o seu astral logo cedo e você pode sentir vontade de diminuir um pouco o ritmo e recarregar as baterias. As estrelas avisam que a atração por assuntos misteriosos ou místicos tendem a crescer, assim como a sua intuição. Na sorte do dia, seu número é o 28. Daqui a pouco a gente confere mais previsões astrais para os demais signos. Fique ligado, eu sou o Fabão e a gente volta daqui a pouco.
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1: Isso aqui, gordinho, chegou, viu? Esquenta de São João, no melhor esquenta de São João. Do Nordeste, Celta Assis do acordeon.

0: Muito bem, curtindo aquele forrozinho gostoso, proteção de tela, isso daí ó, Tarcísio do Acordeon, alegrando seu dia, seu feriadão. Vamos juntos, Paulista FM nessa Super Viber, você ligado aqui na melhor estação, fazendo parte da nossa companhia. Como é bom ter você todos os dias compartilhando com a gente as nossas promoções e as nossas novidades.
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3: Chegando mais uma edição do Resumo de Novelas, a gente confere tudo que rola em Coração Acelerado desta quinta. Agrado e João Raul interrompem sua apresentação e declaram ao público que jamais cantarão sua música novamente. Eduarda segue com a apresentação e Leandro a admira. Ronei e Bará comemoram o sucesso da repercussão da festa. Ana Castela e Gael se encontram novamente. Zilá diz a Sinara que Janete revelou tudo sobre a morte de Jean Carlos. Agrado se declara para Leandro. João Raul pede um tempo para Nayane. Fique ligado que a gente volta a qualquer momento com mais resumo da sua novela favorita.
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Muito bem, o melhor da música você ouve aqui na Paulista FM, a sua rádio preferida. E aí, como que tá o seu dia? Super alegre, feliz da vida, né, meu amigo? Hoje é quinta-feira, feriado nacional, pessoal em casa, no trabalho, onde você estiver, curtindo a nossa estação. Vamos juntos aí, tocando a boa música de qualidade. Lembrando também que de segunda a sexta-feira, sempre a partir das 6 horas da manhã, já tem aí os grandes clássicos sertanejo, começando um pouquinho mais cedo agora, né? 5 da matina, tirando aí o leite da vaquinha e colhendo os ovos das galinhas, né? Aproveitando aí a madrugada, aí já iniciando logo 5 da manhã, amanhã começa com o melhor da música sertaneja com os grandes clássicos. Ele, Fabiano Farias, comunicando de domingo a domingo, sempre aqui nesse horário. E também a partir das 6h30 da manhã, às 7 da manhã aí, né? Até às 8, o programa de maior audiência, que vai até pertinho das 10 horas da manhã com o padre Reginaldo Manzotti, que começa logo após com o programa Experiência de Deus na Sua Vida. Então, é super, é uma programação diversificada, logo a mais às 11 da manhã, né? De segunda a sexta-feira, nós temos aí o programa de maior audiência do rádio, também com as notícias da região paulista. É Notícias, o Torre de Pedra em destaque com as informações. E logo após aí as informações, às 11h30, a gente traz o programa O Melhor para Você, giro musical, trazendo aí o horóscopo do dia, as previsões astrológicas, a notícia preferida, o quadro dos aniversariantes, também do dia, né? Vamos falar daqui a pouquinho dos aniversariantes.

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2: Chegando mais uma edição do Resumo de Novelas, a gente confere tudo que rola em Quem Ama Cuida desta quinta. O investigador comunica ao delegado que o laudo preliminar da perícia confirma que Arthur foi empurrado. Pedro comenta com Kleber que, após os depoimentos, Adriana é a primeira suspeita da morte de Arthur. Pilar pede a Ademir para ser o advogado da família Brandão contra Adriana. Pilar exige que Ademir use seus métodos para condenar Adriana. Adriana recebe nova intimação da polícia para depor. Otoniel tenta convencer Adriana e Elisa de saírem do apartamento de Arthur e voltarem a ser a família que sempre foram. Fique ligado que a gente volta a qualquer momento com mais resumo da sua novela favorita.
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2: Atenção, atenção, signo de Capricórnio. A lua em Escorpião promete um good vibes e você pode se sentir mais à vontade na companhia da galera, inclusive de gente querida que não encontra há algum tempo. A vontade de quebrar barreiras e se arriscar mais em busca dos seus sonhos tem tudo para crescer. Na sorte do dia, seu número é o 36. Atenção, atenção, signo de Aquário. A lua entra em Escorpião logo cedo e promete animar a vida social neste dia. Você pode se importar mais com a opinião dos outros, mas é melhor guardar algumas coisas para si mesmo e não falar tudo o que pensa à tarde. É que o excesso de cobranças pode estressar alguns relacionamentos. Na sorte do dia, seu número é o 59. Atenção, atenção, signo de Peixes. O seu lado aventureiro vai se destacar com a entrada da lua em Escorpião logo cedo. O astral é muito favorável para aprender coisas novas, fazer uma viagem, passeio, programa cultural e até dar uma voltinha pela vizinhança. Mas nem tudo são flores e à tarde uma viagem ou atitude impulsiva pede um pouco mais de cautela da sua parte. Ainda bem que logo o astral melhora e vai fechar o dia com a bola toda. Na sorte do dia, seu número é o 27. Por hoje é só, pessoal. A gente volta na próxima edição das Previsões Astrais para o seu signo. Um beijo e até mais.
3: Muito bem, Paulista FM, a emoção que virou sucesso hoje, quinta-feira, feriado nacional. Quero desejar tudo de bom aí, meu amigo, para você que está trabalhando, você que está descansando. É a Rádio Paulista FM com o programa Giro Musical. Olha a campanha Doação de Sangue 2026. Aproveite e você pode ajudar também as pessoas necessitadas, aqueles que, né, estão sempre em vulnerabilidade. Temos aí aquelas emergências de última hora, as consultas médicas aí do Hospital das Clínicas. Então, portanto, seja um doador voluntário. E para ser um doador voluntário, como que você deve fazer? Você deve ir até ali Rubião Júnior, né? Onde fica o posto de coleta do Banco de Sangue e ter a oportunidade de fazer sua doação. Colabore, participe. É muito importante a gente ajudar, a gente contribuir com a campanha, principalmente da doação de sangue.

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1: Eu bebo uma com limão aí, ó. Dinei Alves. Olha, é o seguinte, meu amigo, tá chegando na sequência o Super Hits, que vai até as 15 horas, depois tem o show da tarde, e às 17 horas eu volto aí com os clássicos sertanejos, com o melhor da música sertaneja. Uma ótima tarde a todos, muito obrigado pelo seu carinho, pela audiência. Tá chegando aí na sequência o Super Hits, aí que vai ficar com você na sua companhia, hein? Então, meu amigo, tá tudo de boa, tudo numa boa, na legal. Olha, tudo de bom aí pra você, e que a gente possa estar aqui sempre presente, a partir das 11:30 da manhã, logo após as notícias, as informações da região.
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4: Super Hits! Uou, Super Hits chegando, chegando por aqui com você nessa sequência pra curtir a partir de agora só música boa. Seguimos, seguimos.
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4: Eu sou o Fabiano Farias e por aqui vamos juntos então a partir de agora com o Super Hits. O nome já diz, né? Super. Super sucessos. Vamos de música, vamos de música. Quem canta de primeira por aqui? João Bosco e o Vinícius, Oportunidade. Começa agora o Super Hits.

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0: Gomes, Cláudio e Juliano com Jorge Matheus. Não era eu, não. Vem mais a Maiara e a Maraísa cantando Boa Noite Falsificado. Chegando agora, Super Hits, bom de ouvir.
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0: 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Paulista FM, 13 horas
1: e 18 minutos.

Super Hits, não para, não para não. Vamos seguindo com mais, tem excesso e falta pra curtir por aqui. Manda mais música, manda pedido aí que a gente toca. Henrique Juliano, excesso e falta, tocando agora.

Matheus e Cauã, Carona, tocando aqui no Super Hits. Quando a Yala e Júlio César, junto com a Jennifer e Stephanie, gravaram essa música, eu falei, aí sim, que música boa. Bandido do Amor chegando agora. Sim.

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0: 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Paulista FM, 13 horas
1: e 40 minutos.

sempre com você, nessa companhia legal, essa mistura perfeita. Pra você curtindo pelo rádio, pra você ligadinho pela internet, longe, muito longe. Vamos seguindo, vem chegando mais por aqui, vem chegando, João Bosco e o Vinícius. Eu tô pronto, aproveita e manda a tua pedida aqui pra rádio, vem comigo.

0: Tá eu, Danilo e Davi no Super Hit.
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0: Vem mais, Localização. Clayton e Romário com o Pedro Neto e o Matheus. Super Hits, aquela sequência gostosa de ouvir.
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0: Paulista FM, 13 horas e 58 minutos.
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0: briga da M. Thiago com o Fred e o Fabrício.
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0: E aí fica o tempo todo pensando, sofrendo, bebendo. Os 24 horas do dia, 25 horas desse dia. Isso mesmo. João Bosco e Vinícius com Gustavo Lima, 25 horas.

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1: 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Paulista FM, 14 horas
2: e 16 minutos.
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7: Mais Super Hits, tem mais, muito mais de certo. Intervalo rapidão com os nossos apoiadores. Já vem chegando ela, porque Simone Mendes, sempre cantando no Super Hit. Sempre tem um sucesso daqueles pra gente, tipo Lágrima Amarela. Curte aí, aumenta o volume, Super Hits tocou.

Cristiano, oi, tudo. Imagina a situação. Super Hits, seguindo Super Hits, João Neto e Frederico, cara de sorte, eu gosto dessa música, a gente junta aqui, então aumenta o volume aí, tocando agora pra gente no Super Hits.

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1: 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Paulista FM, 14 horas e 34 minutos. 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
2: está de volta. Aí, Super Hits vai seguir. Israel e Rodolfo tá chegando por aqui, não, mas quase chegando agora. Super Hits para você.

0: cá, Simone. Vem cá. Quero ter uma palavrinha séria pra você.
1: Se é pra brigar, briga em casa.

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3: Paulista FM, 14 horas e 51 minutos.
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5: Vem mais, o Panda tá chegando por aqui cheio de sentimento, eu te seguro, vai chorando, coraçãozinho.

0: Neto e Frederico Bobo tocando no Super Rio.
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0: Traz uma cerveja, gente. Nayara Azevedo vem chegando com a Maiara Maraíza. É o sucesso que toca pra gente curtir sempre com você, a todo momento, na sua companhia.

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6: Paulista FM, 15 horas e 7 minutos.
7: O dia pode parecer uma maratona, daquele jeito, mas passo a passo a gente vai chegar à meta. Ah, se vamos! E aí, tá preparado para essa maratona de hoje? Opa! A gente vai chegar lá, nossa meta tá logo ali, ó, tá quase, nada de desistir, hein? Quinta-feira, sua linda!
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7: Muito bem, muito bem, muito bem. É quinta-feira que fala, véspera de sextou. Coisa rica, gostosa. Olha nós aqui, véspera de sextou na área. Estamos quase praticamente vencendo a semana. 80% já tá lá, hein? Vencido, oba! Que delícia! E aí, tudo bem? Tudo certinho com você? Oba, oba! Bora lá, hein? Fazer esse programa aqui super especial. A gente preparou uma playlist bacanérrima e a gente vai conferir, então, a partir de agora, o Show da Tarde desta quinta-feira. A gente começa super bem, trazendo o som do Vitor e Luan com Eu Vou Trocar de Amor.
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1: Tá gostando? O programa de hoje tá maravilhoso, né? Sensacional. Ó, depois do intervalo, a gente vai trazer mais uma sequência aqui especial pra você. Se eu fosse você, não perdia. Convida a vizinhança toda e vem com a gente. Show da tarde tá na área.
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3: 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Paulista FM, 15 horas e 23 minutos.

0: você de perto, de longe, em casa, no trabalho, viajando. Que bom saber que você tá por aí. Show da Tarde na área. E a gente traz agora o sucesso de Edson e Hudson, com participação do Gustavo Lima, Fui Fiel.
1: Alegria.

0: Eita, caramba, o tempo voa, né? Daqui a pouquinho, depois do intervalo, tem mais. Se eu fosse você, não perdi, hein? Continua aí com o volume máximo, que já já a gente volta.
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Paulista FM, 15 horas e 37 minutos.

0: Muito bem, voltamos, bebê. Bora lá, chegando com mais um bloco no Show da Tarde. Bora saber quem tá com a gente. Vai pedir música, dar pitaco na nossa playlist, aí sim.
1: Meu nome é Ezequiel, toca biquíni cavadão pra gente aí, valeu.
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0: comigo, show comigo, oba! Bora lá! Tá chegando rápido intervalo, daqui a pouquinho tem mais na programação do Show da Tarde. Se eu fosse você não perdi, hein? Fica por aí, já já tem mais!
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3: Paulista FM, 15 horas.
4: E 52 minutos.
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0: Muito bem, voltamos com o Show da Tarde. Você de perto, de longe, onde quer que você esteja, que bom saber que você tá por aí. Oba, oba! Chegando mais uma sequência, a gente abre agora com Big Up, positiva.
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2: 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A música nacional tem, a música internacional também tem. Fica por aí, depois do break, tem mais.
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6: Paulista FM, 16 horas e 9 minutos.
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16: E voltamos, atenção senhoras e senhores, todo mundo curtindo no volume máximo. Olha nós aqui, hein? Bora lá, curtir mais uma sequência. Chegando o som do bom gosto com participação de Ferrugem, pode me esquecer.
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1: 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Todo mundo curtindo o volume máximo. E a gente tá por aqui, hein? Trazendo só sonzeira. Oba! Coisa boa! Tá chegando rápido o intervalo. Daqui a pouquinho tem mais, então fica por aí.
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0: Paulista FM, 16 horas
1: e 22 minutos.
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4: Muito bem, voltamos rapidinho, viu? Vamos ali, voltamos, bebemos uma aguinha. Opa, estamos de volta. Show da tarde na área para alegrar o seu dia. Bora lá trazer participações. Tá na hora de saber quem é que tá pedindo música.
5: Meu nome é Leonardo, queria ouvir a Anitta.
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0: Muito bem, Show da Tarde na área, trazendo a melhor playlist musical do seu rádio, o melhor da música nacional e internacional. Já sabe que aqui a gente faz uma salada gostosa, só com os hits, música boa. Depois do intervalo tem mais, fica por aí.
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18: 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Paulista FM, 16 horas e 41 minutos.
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0: 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E voltamos, de volta, Show da Tarde na área, pra alegrar a sua tarde. Essa programação super especial, a gente vai abrindo mais uma sequência, trazendo som do Detonautas, Só Uma Canção.
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0: comigo. Maravilha. Segura, hein? Gostou desse bloco aí? Eu adorei. Pra fechar muito bem, mais um bloco. Tá chegando rápido o intervalo. Daqui a pouquinho a gente traz mais aqui no Show da Tarde. Fica por aí, bebê.
1: Paulista FM, 16 horas e 54 minutos.
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0: Muito bem, voltamos. Atenção, senhoras e senhores. Show da Tarde na área e a gente tá por aqui, hein? Bora lá, bora fazer esse programa aqui sensacional. Tá chegando o som de Dua Lipa, Dance

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1: Muito bem, show da tarde, tocando o que há de melhor na música nacional e internacional. Essa aí pra fechar o programa de hoje. Obrigado a você pela companhia, pelo carinho. Tô indo nessa, mas eu volto na próxima edição. Saúde e paz, o resto a gente corre atrás. A saideira tá vindo aí, tchau, tchau. 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
2: 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Beijo.
1: Paulista FM, 17 horas
3: e 10 minutos.
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0: Opa, muito boa tarde. A partir de agora está entrando no ar mais uma edição do programa Fim de Tarde, aqui pela Paulista FM 87,5 MHz. Tudo bem com você? Eu sou Marcos Rodeio. Estou chegando aí com tudo.
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0: Muito bem, a partir de agora você vai conferir os grandes sucessos nesta super quinta-feira, hoje feriado nacional, dia de Corpus Christi, né? Deus abençoe sua vida ricamente e abundantemente. Estamos chegando aí! Olha o nosso programa no ar.
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0: Chegando com tudo pra fazer companhia com você.

Eita, música boa, meu amigo. É o milionário José Rico trazendo as grandes canções aí, recordação aí. Uma ótima tarde pra você, tudo de bom, felicidades. Como que tá por aí? Tá tudo bem? Frio? Frio? Ah, rapaz, o calor chegou pela parte da manhã, esquentou, né? Deu uma esquentada, não foi aquele calorzão aí, mas graças a Deus, mais um dia vivido, mais uma história cumprida, mais um momento maravilhoso. Pra você ligado com a gente, muito obrigado pelo seu carinho da audiência, viu? É um prazer ter você aqui compartilhando todas as nossas programações diariamente. Vamos juntos aí! Hoje é dia, né, de Corpus Christi. Quero parabenizar também os amigos que estão participando, né? Logo mais tem aí na paróquia São Pedro, tem aquele momento super especial de devoção que acontece aí, aquele super momento especial, né? Pessoal preparando a rua, preparando aquele espaço brilhante para aquele momento, né, da procissão. Então vale a pena você conferir. Hoje, portanto, tem missa aí, portanto, acontecendo na Praça São Pedro, na igreja, na paróquia, em todas as paróquias também, a maioria delas aí, né, com aquela procissão bonita e também o super calendário hoje do dia 4 de junho, dia de Corpus Christi. A gente quer que Deus abençoe sua vida, né? Que seja uma quinta-feira abençoada. Vamos juntas! Música.

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4: Vamos juntos aí trazendo o melhor da música sertaneja. Eita coisa boa, hein? Falando nisso, meu amigo, é bom ter você aqui com a gente, compartilhando todos os momentos, né? É uma maravilha. Hoje, nesta quinta-feira, o nosso amigo Sandolino, rapaz, tá ligado aqui também. O Ederval, o nosso querido amigo Euri. Oi, Euri, rapaz. Abraço aí também especial para toda a turma de Torre de Pedra, nosso amigo Cascudo. Alô, Cascudo, abraço para você, tudo de bom aí, ó. A música, os clássicos sertanejo, hein? Ah, coisa boa, hein? Quem gosta dessa música é o Uau também, né, Uau? Uau, grande abraço, Uau. Já vou ligar para você, viu, Uau? Saber como que você tá aí, tá tudo bem por aí?

0: coisa boa, hein? É o sucesso que você ouve aqui. Estamos na programação. Apresentando. Programação de qualidade no ar aqui junto com você. Ó, vamos falar aqui com... Vamos falar com ele. Aô, trem bom. Vamos ver se ele tá na linha aqui. Tá na linha. Alô? Alô, Uau, você tá onde?
1: Tá.
0: Você tá... Tá me ouvindo aí? Não tô entendendo. Fala pra gente aí, Uau. Qual é a música?
1: É, tchau.
0: Uau. Uau.
1: Até me ligar pra mim.
0: Oi? Alô?
1: Até me ligar pra mim.
0: Tô ligando pra você aí. Tá tudo bem aí?
1: Tchau.
0: Abraço aí pro Uau aí, rapaz. Ele só ligou pra dar tchau. Ai. Tchau e benção. Oi, Uau. Grande Uau, né? Tá ligado aí com a gente ali no 220 por hora, rapaz. Ih, meu Deus do céu. Eu liguei lá, ele só deu tchau, né? Ele nem falou direito aí, mas deu tchau. Tchau, bye bye, né? Não quer conversa. Tá certo. Olha, uma música aí, Aos Olhos de Deus, canta Goiano e Praiano, Corpus Christi. É isso aí, pra você que tá ligado junto com a gente, é a música Aos Olhos de Deus, né? É, canta Goiano e Praiano. Lembrando também que hoje, né, nessa maravilhosa trajetória de vida, meu amigo. Os amigos que estão completando mais um ano hoje, quero parabenizar também, desejar felicidades, né, que Deus abençoe a vida de todos vocês, nesta super quinta-feira. Vamos juntos aí tocando o que você mais gosta de ouvir, que é a boa música sertaneja. A qualidade que faz toda a diferença no ar, né? É isso mesmo. Vamos aí com o sucesso, canta Goiano e Praiano. Ele tá ligado com a gente aí, Uau. Ele não quis muito falar com a gente aí, né, Uau? Ontem ele ligou pra gente aí, a gente não conseguiu conversar com ele.

0: Sucesso aí na programação, né? Ele pediu e a gente tocou especial pra ele, pra todo o pessoal que tá aí ligadinho no programa. Que maravilha, né? Que maravilha. E hoje, meu amigo, a gente tá falando uma coisa tão boa, né? É... trazendo aí essa tradução, né, de Corpus Christi, do latim Corpo de Cristo. E é uma solenidade católica que celebra a Eucaristia e a presença real de Jesus Cristo no pão e no vinho. A data ocorre, né, sempre na quinta-feira, do seguinte ao domingo da Santíssima Trindade, destacando-se pelas tradicionais procissões sobre as ruas enfeitadas com tapetes coloridos, né? Para os católicos é um momento de manifestação pública da fé, relembrando a instituição do sacramento durante a última ceia. A celebração é os desenhos, né, formados nos tapetes que simbolizam o caminho de Jesus Cristo junto à comunidade. Portanto, hoje estamos celebrando esse grande momento de fé, né, de esperança sempre nos corações aí de quem tem a fé em Deus, acredita em Jesus Cristo, que Ele está sempre vivo em nossos corações. Olha aí, ó. Parabéns a você, ouvinte, que está completando mais um ano de vida hoje. Tem aqui muita gente completando mais um ano de vida, né? Eu quero parabenizar todos os nossos queridos ouvintes que aí fazem parte da nossa companhia, que hoje está aí celebrando esse super momento. E eu volto já, eu vou falar aí para esses aniversariantes. Fique com a gente aí, daqui a pouquinho tem mais músicas. Aqui você se liga na programação da Paulista FM 87,5, junto com você, tocando as melhores músicas.
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Muito bem, já estamos de volta aqui com o nosso programa, falando para você de perto, você de toda a região também. Olha, pessoal lá da cidade da Praia Grande, né, no litoral de São Paulo, tá ligadinho aqui no programa, o nosso amigo Carlos Wilson, também o Wilson Desidério, o Francisco aí no Tatuapé, também o nosso querido amigo, o Luiz Otávio, rapaz, ele que tá sempre participando aqui, ó, tá curtindo o nosso programa, tá mandando abraços aí para toda a nossa equipe e principalmente aí o programa Fim de Tarde, né, ele escuta sempre lá com o seu... com o seu rádio, né? Aí no rádio do carro, né? Sempre acompanhando o nosso programa. Pessoal de Angatuba, alô Angatuba!

Ô, música boa, né? Chico Rei Paraná, telefone pra mim aí, telefona. Olha o telefone tocando aí, ó, 15-981-540775, Paulista FM, pra quem gosta de ouvir rádio, né? Abraço aí pro nosso amigo Tito, também pra Marizete, tá lá no sítio, né? Ela tá pertinho ali daquela serra, rapaz, olhando pra aquele momento grandioso aí, ó. E tá frio por aí, né? É, aí faz aquele friozinho mesmo, e aonde o galo canta se arrepiado aí, ó. É o galo arrepiado, rapaz. Eu ia falar que o galo canta e tá arrepiado, né? Arrepiado, o que é que esse friozão aí? Eita, esse ventinho gelado que bate, né? Olha aí, ó. Abraço pro Márcio também na rua 27 de outubro, juntamente com a sua esposa, curtindo aí a programação. Valeu, Marção, Márcio Leite. Abraço também pro nosso amigo, o Luiz. O Luiz hoje ele tá falando aqui que o pessoal tá falando que vai ter um grande show, sabe aonde? Lá na praça. É o nosso amigo Lourival Martins também, né? Ele falou, Marcos, hoje tem banda na praça, aí na cidade de Porangaba. Que maravilha, né? Se eu pudesse, eu estaria aí com vocês aí reunido, né? Ele tá sentado, tá onde? Tá na rede, rapaz. Ele tá igual ao gol, né? Tá na rede, tá no gol. Vamos ver se a seleção marca gol, né? É, rapaz. Se a seleção faça o que o nosso amigo Lourival Martins tá fazendo. Tá na rede. Mas ele tá deitadão lá, tá curtindo o programa. E falou, olha, não me perturbe. Eu tô no modo descanso. Comendo aquela canjica, rapaz. É, falando nesse mês de junho aí, né? Mês das festividades, as nossas queridas festas juninas e as comidas típicas também. Uma delícia, né?

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0: 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Muito bem, Paulista FM, a emoção que virou sucesso, são 5 horas com 48 minutos. Tempo passando, tempo voando, as coisas se modificando, meu amigo. Olha, não podemos perder nunca a esperança, né? Olha, às vezes as coisas acontecem, a gente pode até pensar, ah, meu amigo, está acontecendo isso, aquele mal olhado, aquela mal companhia, aquele momento que o camarada está sempre deixando você, sabe de que jeito? Às vezes com inveja, né? Mas olha, esse olho gordo, essa coisa aí que falam sempre, né? Se a gente não levantar todos os dias cedinho, né? Correr atrás das nossas batalhas, do nosso pão de cada dia, jamais a gente vai conquistar, né? Ficar olhando aí para as coisas que as pessoas às vezes desejam para você, também não vai adiantar nada. Não vai adiantar nada. É só você levantar aí todos os dias bem cedinho, correr, né? E vamos para cima. Vamos para cima aí, correndo atrás dos nossos objetivos, porque o nosso principal objetivo é conquistar, seja ele nosso estudo, conquistar nossa paz, conquistar nossa felicidade. Já eu volto, é rapidinho aí, ó.
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Ô, oh, canção boa, danada, matando a saudade, recordar é viver, né, meu? Com essa viola aí, sem sombra de dúvidas, não tem atraso. É só alegria, é só momento de saudades. Gente, olha mais, o programa passou de repente, passou tão, né, depressa aí, está chegando a uma reta final aí, chegando ao finalzinho. Hoje é quinta-feira, 4 de junho. Quero desejar para você tudo de bom. Parabéns, Porangaba, pelo seu aniversário, pelos 98 anos de emancipação político-administrativo, por todos esses anos aí, né, a rota dos caipira, aí Porangaba de tantas tradições. Eita, velha Porangaba. Um dia a Torre de Pedra pertenceu aí ao município de Porangaba, né? Antes Tatuí, depois Porangaba, e aí com certeza as coisas melhoraram aí. Se engrenaram, né, se ajustaram, foi chegando, e o nosso município co-irmão aí, né? Com certeza co-irmão, que faz parte da nossa união. Quem sempre vai a Porangaba lá 3, 4, 5 vezes por semana, né? É verdade. Temos aí os grandes lojistas, os grandes comerciantes, as pessoas que fazem a diferença. Sabe qual é? Aquele que acorda bem cedinho, que está ali na luta, na sua lida, seja no campo, seja em qualquer situação. Terra aí maravilhosa de pessoas hospitaleiras e trabalhadoras e queridas. Então, fica aí aquele abraço e desejando felicidade. Qual o seu amor, qual o seu tamanho do amor por Porangaba, né? Com certeza, muita gente vai falar. Eu tenho aí muito carinho, muito respeito. A gente não é da cidade, mas com certeza, né? O nosso amigo Alexander, ele falou aqui, ó. Eu trabalho hoje aqui em Porangaba, né? Não dependo do poder público nem municipal, mas eu estou aqui trabalhando com o meu empreendimento e fazendo a diferença. Foi aqui que eu colhi os bons frutos e aqui agradeço também por morar em uma cidade muito bacana do interior paulista. Quando não estou em São Paulo, estou em Porangaba. Ai, que legal aí, ó. Que bacana. Beleza. E eu também, né, meu amigo? Quando eu não estou em São Paulo, estou aqui em Torre de Pedra, aqui no nosso sítio, meu paraíso, né? Como diz aí Lourenço e Lorival. Mas olha, eles vão estar brilhantando nesse dia 5, o grande show, o grande momento que Porangaba escreve mais um capítulo na história, é verdade, né? Eles vão estar brilhantando com mais uma belíssima apresentação. Espero que vocês tenham aí, né, uma ótima e maravilhosa noite desta quinta-feira. Bom sono, bom soninho, bom soninho. É, rapaz. O sono e o encanto do sono. E o sonho também, né? Que você tenha sono e também sonhos. E boas coisas. Possa sonhar tranquilidade, né? É, não vai sonhar com coisa ruim, rapaz. É, se sonhar com o Chechel, aí é complicado, né, Chechel? Mas amanhã ele falou que vai ver o Lourenço Lorival. E ele lembra muito bem da música, né? Quando eu não estou em São Paulo, estou no sítio, meu paraíso. Um grande abraço, fique com Deus. Na sequência tem aí o Cavalo Velho. Valeu, gente!

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4: Cortar o cabelo do jeito que você gosta, usar o que te faz bem, estar bem consigo mesma é fundamental.
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13: Um grande beijo pra galera que tá curtindo a Rádio Paulista FM, pra galera que faz essa rádio. 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
14: Já é quinta, hein?
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14: Alô, minha gente amada do Brasil, você que ouve a gente também no exterior, pelos aplicativos, pelas plataformas, é, na sua rádio e na sua cidade. Estamos chegando com o Cavalo Velho aqui no rancho. Chega pra cá, menino, diretamente do Goiás.
17: Cavalo Velho, aqui é o Ralph do Rancho do Cavalo Velho. Vamos lá.

cavalo, velho. Sabe quem tá falando? Sou eu, velho Moacir Franco. Tenho sabido tudo de você, da força que você tá no Brasil inteiro, do empenho que você tem em defender a música sertaneja, sobretudo a mais bonita. Se bem que tudo você faz ficar mais bonito, né? Grande abraço pra você, muita saúde. E quando quiser me chama pra gente bater um papo aí. Sucesso muito grande pra você. Cavalo, velho, aqui é o burro, velho. Tchau, meu amigo.

0: Ei, Moacir Franco, você é campeão, rapaz. Eu que sou seu fã, viu? Rancho do Cavalo Velho para todo o Brasil durante a semana também, hein? 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E olha só, se você quiser seguir o Rancho do Cavalo Velho também nas redes sociais, cavalovelho.sertanejo no Instagram. cavalovelho.sertanejo no Instagram. Aí você vê tudo que a gente está fazendo durante a semana. Sejam todos bem-vindos aqui à melhor programação. 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
1: 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Paulista FM, 18 horas
2: e 21 minutos.

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2: Meus amigos, gostem mais deles, Renan e Raí, que estão aí no Goiás, né? Estão aí na região de Rio Verde também, estão estourados. Olha só que tá chegando essa moda aqui, rapaz. O povo pede, nós obedece. Estou daquele jeito, Renan e Raí. Outra

0: é pra levantar a poeira, sempre tu, Bandelite. E agora nós vamos emendar já com o Dudu Ribeiro, a música da vizinha. Ô, Dudu Ribeiro, alô, pessoal de Bragança Paulista e região aí, um abração grande. Ô, povão do São Paulo interior também. Depois tem Chama Que Nós Vai.
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0: minha gente amada.
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2: 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Paulista FM, 18 horas e 37 minutos.
0: Essa aqui vai lá pro povo do Mato Grosso, Mato Grosso do Sul também, povão do Paraná, povão das divisas aí também, povo do outro lado. Audiência internacional, Luan Leomar.

0: Jean Carlos Rangel, meus amigos, rapaz. São amigos lá do Moacir Franco também, né? Ô, Rangel. Moacir Franco sempre fala do Rangel também. Agora tá chegando o modão do Mato Grosso dividido com os Arapongas.
1: Ô, meus amigos do Mato Grosso, Mato Grosso do Sul, aceite um forte aperto de mão

0: obrigado ao homem do campo, César e Paulinho. O povo pediu e nós repetiu. Boa essa moda, né? Chique de doer. Boa, César e Paulinho. É a regravação lá dos meninos, cara do Nordeste. Como é que chama o nome deles lá, gente? Dom e Ravel, né? Do Mobral, eles que faziam, né? Você é responsável. Tinha tanta música boa, esses meninos, né? Ei, Dom e Ravel. Foi uma marca ali da década de 80, né? Tocava em todo o rádio brasileiro as músicas do Dom e Ravel.
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4: Paulista FM, 18 horas e 52 minutos.
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0: Olha aí, o povo que acompanhava o cavalo vem na televisão, quem lembra? Essa aqui era o tema de abertura e tá lá no nossa coletânea também, Cavalo Vem 30 anos, vai lá, baixa lá.

0: agora. Ô, rapaz, aumenta o volume do rádio quem tiver de bom coração, viu? Acabou que estiver meio parpitando, desaparpitado, agora é a hora. Ombro amigo e morto por dentro. Se você não tiver bom de coração, sai da sala, viu? Baixa o rádio, desliga, porque agora o coração vai doer, viu?
1: Clássico.

todo mundo ligadinho aqui no Rancho também. Pessoal de Palmas no Tocantins, Tupi Paulista, São Paulo, Candói, Paraná, oba! Betim, Minas Gerais, Porto Ferreira, São Paulo, Paula Freitas, Paraná, ei, turma boa! Foz do Iguaçu também, e o pessoal de Porto Iguaçu, na Argentina também.

0: Tchau, pessoal. Obrigado. Boa quinta. Valeu, hein?
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1: Paulista FM, 19 horas e 8 minutos.
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14: Oi, turma! Chegamos por aqui com as 15 mais, mais com você, sempre com você nessa sequência legal de 15 grandes sucessos. Nas 15 mais, mais que começa agora. Vamos que vamos, vamos juntos por aqui. É muito bom contar com a sua companhia, sempre com a sua amizade. Bom é ter você aí. Hoje, dia de quinta-feira, 4 de junho de 2026. Comemora-se hoje o Dia Mundial das Crianças Vítimas de Agressão. Dia do Engenheiro de Agrimensura também. Vamos trazendo música? Vamos trazendo música. Muita música boa pra gente curtir. São 15 grandes sucessos. Quem abre a sequência de hoje, Diego e Vitor Hugo. Seco tem por aqui também, 25 horas. João Bosco e Vinícius com Gustavo Lima. Quem sente saudade sou eu, Maiara e Maraísa. Tá começando agora às 15 mais, mais. Se liga aí.
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3: As 15 mais, mais. Maiara e Maraíza, Homem Carinhoso, da Ilara, antes dessa, com Bruno e Denis, Saudadaiada. Teve Bobo, João Neto e Frederico, quem fecha a primeira parte das 15 mais, mais de hoje. Zé Neto e Cristiano, oi, tudo bem? Depois desse intervalo por aqui, a gente volta depois do intervalo. Curte aí, Zé Neto e Cristiano, oi, tudo bem?
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2: As 15 mais seguindo por aqui, intervalo rapidão, já estamos de volta, trazendo sequência de número 7. A Yali, Júlio César, Ligação Urbana Inevitável, tem Clayton e Romário, Pedro, Neto e Matheus, Localização, Simone Mendes, Lágrima Amarela. Vai seguindo por aqui as 15 mais.
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2: As 15 mais. Danilo e Davi, solta eu. Teve 25 horas. Gustavo Lima com João Bosco e o Vinícius. E ainda oportunidade. Quem fecha por aqui a sequência de hoje. Boa noite, falsificado, Maiara e Maraíza. Tô indo pra você. Um grande abraço. Até mais, tchau.
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